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1: Obrigado mais uma vez por estarem aqui. Estou muito contente por apresentar esta apresentação. E agora, sem mais demoras, os meus amigos queridos, motherfuckers, manga!

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0: 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Avenida da Liberdade acolhe amanhã a Mobicolor. Vila Fresquinha São Martinho promove a Festa das Colheitas. Adães realiza desfolhada tradicional. Estrada entre Lijó e Tamel Sanfins condicionada devido a obras. Gil Vicente recebe amanhã o Marítimo. A Avenida da Liberdade em Barcelos acolhe amanhã a iniciativa Mobicolor, inserida no programa da Semana Europeia da Mobilidade. A Mobicolor realiza-se entre as 16h15 e as 19h. A participação é gratuita, mas quem quiser pode comprar por 5€ um kit que inclui t-shirt, mochila, óculos pós-coloridos e bastões insufláveis. A partir das 19h realiza-se um sunset com DJs. Da parte da manhã, o programa conta com pinturas faciais e histórias para os mais novos e, ao início da tarde, com a atuação das escolas de dança do concelho. Realiza-se amanhã no Passal de Vila Fresquinha de São Martinho a Festa das Colheitas. A iniciativa arranca às 17 horas com a abertura do bar e da feirinha, seguindo-se às 19 um jantar convívio com churrasco, caldo verde, bifana e outros petiscos. A partir das 21h30 tem lugar uma desfolhada tradicional com a atuação da Universidade Sénior de Barcelos. A Junta de Freguesia de Adães promove amanhã uma grande desfolhada tradicional junto à Igreja da Freguesia. A iniciativa começa às 21 horas e vai contar com a atuação do grupo Os Três da Concertina. A entrada é livre. A estrada municipal 543 entre as freguesias de Lijó e Tamel Sanfins encontra-se em obras de repavimentação. Os trabalhos obrigam a condicionamentos do trânsito de segunda a sexta-feira entre as 8 e as 18 horas. Fora deste período, será restabelecida a circulação. O acesso a moradores e a veículos de emergência está garantido. O Gil Vicente recebe amanhã o Marítimo em jogo da 7ª jornada da Primeira Liga. A partida está marcada para as 15h30 no estádio Cidade de Barcelos. O Gil Vicente está no 9º lugar, com os mesmos 7 pontos que o Marítimo, 10º classificado. É mais um jogo com relato aqui na Rádio Cávado.
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0: 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Avenida da Liberdade acolhe amanhã a Mobicolor. Vila Fresquinha São Martinho promove a Festa das Colheitas. Adães realiza desfolhada tradicional. Estrada entre Lijó e Tamel São Fins, condicionada devido a obras. Gil Vicente recebe amanhã o Marítimo. A Avenida da Liberdade em Barcelos acolhe amanhã a iniciativa Mobicolor, inserida no programa da Semana Europeia da Mobilidade. A Mobicolor realiza-se entre as 16h15 e as 19h. A participação é gratuita, mas quem quiser pode comprar por 5€ um kit que inclui t-shirt, mochila, óculos, pós coloridos e bastões insufláveis. A partir das 19h realiza-se um sunset com DJs. Da parte da manhã, o programa conta com pinturas faciais e histórias para os mais novos e, ao início da tarde, com a atuação da as escolas de dança do concelho. Realiza-se amanhã no Passal de Vila Fresquinha de São Martinho a Festa das Colheitas. A iniciativa arranca às 17h com a abertura do bar e da feirinha, seguindo-se às 19h um jantar convívio com churrasco, caldo verde, bifana e outros petiscos. A partir das 21h30 tem lugar uma desfolhada tradicional com a atuação da Universidade Sénior de Barcelos. A Junta de Freguesia de Adães promove amanhã uma grande desfolhada tradicional junto à Igreja da Freguesia. A iniciativa começa às 21h e vai contar com a atuação do grupo Os Três da Concertina. A entrada é livre. A estrada municipal 543 entre as freguesias de Lijó e Tamel São Fins encontra-se em obras de repavimentação. Os trabalhos obrigam a condicionamentos do trânsito de segunda a sexta-feira entre as 8 e as 18 horas. Fora deste período, será restabelecida a circulação. O acesso a moradores e a veículos de emergência está garantido. O Gil Vicente recebe amanhã o Marítimo em jogo da 7ª jornada da Primeira Liga. A partida está marcada para às 15h30 no estádio Cidade de Barcelos. O Gil Vicente está no 9º lugar com os mesmos 7 pontos que o Marítimo, 10º classificado. É mais um jogo com relato aqui na Rádio Cávado.
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Olá, boa tarde, boa noite, ou seja lá qual for o teu lado. Eu sou o Carlos Xavier, começa agora mais uma edição no outro lado do FM e começamos bem, começamos com uma letra adaptada dos Salmos 19 e 137 da Bíblia, que originalmente foi escrita pela banda jamaicana de Melody, antes ainda no início dos anos 70. Em 78, os Bonnie M pegaram nela e fizeram esta maravilha que dá pelo nome de Rivers of Babylon. Este Rivers of Babylon, na versão dos Bonnie M, chegou a ser número 1 no Reino Unido durante 5 semanas e chegou a liderar também as tabelas em mais de 10 países diferentes. É ainda hoje um dos singles mais vendidos de sempre no Reino Unido. No outro lado FM, nesta edição, se a semana passada andámos muito à volta de coisinhas italianas e francesas e coisas e cenas e até espanholas, bom, esta emissão vamos andar aqui à volta um bocado de One Hit Wonders e também grandes sucessos do passado, como é o caso desta Rivers of Babylon dos Bonnie M. E também o caso desta que se segue, vem aí Donna Summer com I Feel Love, aqui ao vivo no Universal Amphitheatre em Los Angeles, no ano de 1978, como nós andamos a dizer.

foi construída quase inteiramente com um sintetizador Moog, numa altura que isso ainda era praticamente inédito na música dançável. Este I Feel Love, de Donna Summer, 1978, a produção de George Moroder e Pete Bullott. Este tema foi número 1 no Reino Unido durante 4 semanas, em 77, e chegou a 6º lugar nos Estados Unidos. Diz a lenda que David Bowie a ouviu em Berlim e disse a Brian Eno que aquele era o som do futuro, e não estava propriamente enganado. Ok, onde também não te enganas é em visitar o nosso site no outro lado do fm.webnode.pt, e já agora também o nosso canal no YouTube, youtube.com/rmxpt. Está dado o recado, vamos entrar na primeira sequência do dia. Vamos lá, sim senhora, vem aí Rock Me Amadeus para Falco, também Total Eclipse of the Heart de Bonnie Tyler, 1983. Começamos no ano de 1975 com Rod Stewart. Vem aí este Saving, retirado do longa duração Absolutely Live.

Primeiro na sequência no outro lado do FM, Saving the Rod Stewart, gravado em 1982 para o longa duração Absolutely Life. Este Saving é uma versão de um tema original dos Sutherland Brothers de 1972 e foi número 1 britânico durante 4 semanas em 1975, mesmo na altura em que Rod Stewart se mudou para os Estados Unidos, isto apenas e só para escapar a uma taxa de impostos de 83% no Reino Unido. Ai, ai, ai, volta a correr porque estás perdoado. Depois, na sequência, Total Eclipse of the Heart, de Bonnie Tyler, uma canção escrita por Gene Steinman, que confessou tê-la imaginada originalmente como uma canção de amor entre vampiros, e olha, foi número 1 no Reino Unido e nos Estados Unidos, onde se manteve 4 semanas no top em 83, a fechar a Falco, o austríaco Falco, com Rock Me Amadeus. É a única canção em língua alemã a chegar ao número 1 na Billboard Hot 100 americana, e foi um feito conseguido em março de 1986, onde se manteve 3 semanas no topo, além de liderar também no Reino Unido, na Alemanha, no Canadá e muitos outros países. A letra fala sobre a vida e as dívidas de Wolfgang Amadeus Mozart. Continuamos aqui desde 1988 no outro lado do FM, com o nosso site lindinho no outro lado do fm.webnode.pt, também com o nosso canal no YouTube, youtube.com/rmxpt. Vem aí mais uma sequência que começa começa com quem? Ah, sim, pois começa com estes senhores.

primeiros foram os germânicos More Than Talking, You're My Heart, You're My Soul. Este You're My Heart, You're My Soul chegou a número 1 na Alemanha, onde se manteve 6 semanas seguidas, além de liderar também na Bélgica, na Áustria, na Suíça e, claro, em Portugal. Mas, definitivamente, nunca chegou a entrar nas tabelas americanas. Vá-se lá perceber porquê. Americanices, americanices. Depois fomos até à Noruega, Take On Me, os noruegueses, haha. Esta música foi lançada 3 vezes antes de finalmente resultar à terceira tentativa. Bom, veio aquele famoso videoclipe em animação rotoscópica e olha, chegou a número 1 nos Estados Unidos em outubro de 85. Foi o primeiro grupo norueguês a atingir esse feito. Foi também número 2 no Reino Unido, também por Portugal, se bem que nós cá em Portugal, da Noruega, é mais bacalhau. Ok, no outro lado FM, agora vamos a um double shot, exatamente depois de 2 êxitos europeus. Olha, agora vamos chegar por Portugal com 2 faixas do mesmo álbum. Vamos buscar o longa duração Hard Rock de Rui Veloso de 1980, foi o primeiro, e foi também o disco que, ao lado de Cavalos de Corrida dos UHF, deu início ao chamado boom do rock português em 2009. A revista Blitz elegeu este mesmo álbum, Hard Rock, como o melhor álbum português dos anos 80. Começamos com Bairro do Oriente.

double shot para o Bom Duração Hard Rock de 1980 de Rui Veloso, porque nós aqui no outro lado do FM estamos sempre a fugir ao óbvio. Começámos com Bairro do Oriente, foi considerada por muita crítica uma das melodias mais bonitas de toda a carreira de Rui Veloso. Eu também partilho essa opinião. Um fruto da parceria entre Rui Veloso e o autorista Carlos T. Depois chegou Donzela Dizer, também para o Bom Duração Hard Rock. A letra é de António Avoar Pinho, é um tema que avisa sobre a ilusão de facilidade trocada por prazer, um retrato bem menos conhecido do que Chico Fininho, mas não menos marcante, numa altura especialmente em que ainda ninguém ouvia falar em Sugar Daddy e coisas assim. Ok, no outro lado do FM, temos um site, exatamente, no outro lado do FM.webnode.pt, temos também um canal no YouTube, youtube.com/rmxpt, aproveita, passa para lá, subscreve, aciona o sininho e tudo, e tudo, e tudo, deixa like nos vídeos, já sabes como é que é. Não sei se reparaste, só há um bocadinho estava-me a trocar um bocadinho, é emoção, porque já estou a olhar ali para a máquina do café, porque estamos-nos a aproximar a passos largos do final desta primeira hora.

0: A sequência no outro lado da FM, a fechar com este All That She Wants dos Ace of Base. Chamava-se inicialmente Mr. Ace. Bom, foi número 1 em 13 países, chegou a número 2 na Billboard Hot 100 americana e foi praticamente, a bem dizer, quase o único sucesso dos Ace of Base, pelo menos no que toca a grandes sucessos. Na sequência no outro lado da FM, rodaram também os americanos Mr. Big com To Be With You. É uma canção autobiográfica do vocalista Eric Martin, chegou a número 1 na Billboard Hot 100 em 1992 e liderou tabelas em 12 países diferentes. Finalmente, dispensa apresentações, It Must Have Been Love dos Roxette começou com uma canção de Natal sueca, isto em 1987, mais tarde foi reescrita para a banda sonora de Pretty Woman e tornou-se o terceiro número 1 dos Roxette nos Estados Unidos.
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0: Não sei se repararam, mas este jingle assim meio metido à pressão foi porque estava-se-me a criar assim aqui alguma gosma. Estava-se-me a faltar a voz, no fundo. Ok, no outro lado do FM, este programa que nasceu em 1988 no FM do Rádio Clube Cascais, continua desde então a chegar às estações Norte a Sul, também ilhas incluídas, também as comunidades portuguesas espalhadas pelo mundo. Pode-se referir ao Rádio Clube Cascais porque o mesmo já não existe, apesar da frequência ainda baixar, o nome está... Ah, não, ok, não interessa. Temos um site no outro lado do fm.webnode.pt, temos também um canal no YouTube, youtube.com/rmxpt, e agora, olha, vamos fechar esta hora do No Outro Lado da FM com Love Is All Around dos Wet Wet Wet. Foi uma música escolhida para a banda sonora do filme 4 Casamentos e um Funeral com Hugh Grant. Foi também número 1 no Reino Unido durante 15 semanas seguidas no ano de 1984 e só não bateu um recorde que pertence a Bryan Adams porque a própria banda decidiu retirá-lo de venda. No Outro Lado da FM, estamos no final então desta primeira hora. Regressamos já a seguir ao sinal, ao horário e aos comerciais. Eu sou o Carlos GD, deixa de ficar por aí. Até já, com esta Love Is All Around. Fechar a hora, os Wet Wet Wet.

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1: É isso tudo, a rodar desde 1988. Este é o No Outro Lado FM e aqui estamos nós de regresso para mais uma hora recheada de boa música. O No Outro Lado FM, já sabes, chega-te através de uma rede de estações parceiras espalhadas por todo o território continental, também pelas ilhas e ainda pelas comunidades portuguesas espalhadas pelo mundo. Esta hora vai ser também ela dedicada a One Hit Wonders. Vamos continuar a mergulhar neste universo de artistas que com uma única canção conseguiram marcar para sempre a história da música. Um sucesso, um momento, uma eternidade. É assim o No Outro Lado do FM.
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1: Recomeçamos então esta viagem por One Hit Wonders e começamos esta segunda hora lá atrás, no início da década de 70, uma canção que se tornou praticamente um hino espiritual do rock daquela década, era isso que eu queria dizer, e poucas faixas conseguiram com tão pouco dizer tanta coisa. Roda agora, no outro lado FM, este Spirits in the Sky.

É daquelas canções que mesmo décadas depois continuam a aparecer em filmes, anúncios, festas e tudo e tudo e tudo, o que vem provar que um bom refrão nunca envelhece. Por falar em nunca envelhecer, nós por cá, olha, continuamos frescos e fofos a rodar desde 1988, sempre aqui deste lado do FM. Não te esqueças que podes acompanhar tudo o que fazemos também no nosso site, em nootrolado.fm.webnode.pt, também no nosso canal no YouTube, youtube.com/rmxpt, lá encontras tudo sobre o programa. Agora vamos viajar até o ano de 1964 com outro fenómeno instantâneo que levou toda uma geração a imitar golpes de karaté ao som da rádio e, eventualmente, ficar com algumas notas negras. A rodar no outro lado FM, Carl Douglas e este verdadeiro hino que dá para o nome de Kung Fu Fighting. Everybody.

E ao som deste Carl Douglas, olha, dei aqui um golpe, bati com o pé na mesa, quase que ia partindo o dedo mindinho. No outro lado da FM vai rodando. A música é essa, roda sempre desde 1988 e não pensa em parar. Vamos seguir a nossa viagem, bom, por anos antigos, os anos 70, os anos 80. E começamos esta sequência de duas, precisamente nos anos 80. Um saltinho até ao final da década. Aliás, eu penso que isto é mesmo 1979. É um tema que viria a tornar-se profético. Foi a primeira música a passar no MTV. Chama-se Video Kill the Radio Stars. Um título que dizia tudo sobre o futuro da música. Eram os The Buggles. Depois, nesta sequência curtinha de duas aqui no outro lado FM, vamos aí sim mesmo até aos primórdios da década de 70. Uma canção simples, quase ingênua, mas que conquistou o mundo inteiro com uma simples brincadeira sobre uma chave nova. Brand New Key de Melanie é a segunda da sequência, mas a primeira é mesmo este Video Kill, The Radio Stars, entre Trevor Horn e os seus The Buggles.

E agora vamos até aos anos 80. Vem aí uma canção alemã que se tornou um hino contra a Guerra Fria. Foi cantada em todo o mundo, mesmo sem ninguém perceber puto da letra.

É uma das coreografias mais icónicas da história da música pop. Ainda hoje é imitada em festas de casamento. Mickey, de Tony Basil, rodou no outro lado da FM. No outro lado da FM, há mais de 3 décadas do lado certo das ondas. Continuamos agora nos anos 80 com uma canção que se tornou sinónimo de festa e boa exposição em qualquer lugar do mundo. Falo dos Dexys Midnight Runners com Come On Eileen. E é isso. É basicamente isso que vai rodar a seguir.

É assim mesmo, a rodar desde 1988, para quem gosta de ouvir com alma. Este é o No Outro Lado FM e eu, claro, sou o Carlos Gidier. Agora vamos ao nosso momento One Night On, visto que este não é definitivamente o tipo de música que normalmente passamos, mas num programa dedicado a One Hit Wonders eles não podiam faltar. São dois dos fenómenos que fizeram o mundo inteiro dançar em uníssono. Vem aí um sucesso latino contagiante que dominou as rádios de norte a sul do planeta, Mambo Number 5 de Lou Bega, e depois um tema que, aliás, e primeiro neste caso, um tema que se tornou banda sonora de verões inteiros com uma coreografia que atravessou continentes. Sem mais palavras, vem aí os Los Del Rio com esta Macarena a rodar no outro lado do FM.

Desde 1988 a provar que uma boa música nunca sai de moda. Depois destas duas, vamos agora entrar no novo milénio. Vem aí dois grandes sucessos que conquistaram uma geração inteira em poucas semanas. Primeiro, uma canção estranha, obsessiva e absolutamente irresistível. Vem aí Gnarls Barkley com Crazy. Logo a seguir, nesta sequência de duas, um dos maiores fenómenos globais da última década, nascido praticamente do nada e transformado em sucesso mundial da noite para o dia. Falo de Gotye com a participação de Kimbra e este Somebody That I Used To Know. Não é este, é aquele que, porque será a segunda, a primeira, é mesmo este Crazy, para Gnarls Barkley, a rodar agora no outro lado do FM.

Ora, estamos mesmo quase a chegar ao final desta emissão. Antes de nos despedirmos, não podíamos deixar de fora um dos maiores fenómenos virais que a música alguma vez conheceu. É uma canção de dança e o mundo inteiro a tentar cantar e a imitar também. Este Gangnam Style da Psy é a penúltima para esta emissão do No Outro Lado FM. Mais uma daquelas que não é muito habitual, mas pronto, num programa da One Hit Wonders não podia faltar.

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1: E é assim, em grande estilo, com este Gangnam Style de Psy. Ainda me estou aqui a sentar, a tentar a dar de cafalinho. É assim que chegamos ao final de mais uma edição do No Outro Lado do FM. Olha, muito obrigado por ter estado do nosso lado. Não te esqueças então de visitar o nosso site nootrolado.fm.webnote.pt. Também o nosso canal no YouTube, youtube.com/rmxpt. Lembra-te sempre que no outro lado do FM chega até ti através de uma rede de estações parceiras espalhadas por todo o território continental, ilhas e também pelas comunidades portuguesas espalhadas pelo mundo. Antes de fecharmos esta hora de One Hit Wonders, vamos para a última. A última será um sucesso mais recente que misturou géneros, quebrou recordes e provou que um sucesso pode nascer em qualquer canto do mundo, mesmo na internet. Falo de Lil Nas X com esta Old Town Road. É mesmo a última. E nunca te esqueças, se a vida te souber demasiado igual, podes sempre escapar para um outro lado FM. Eu sou o Carlos Gidier. Foi um gosto. Despeço-me. Até para a semana.
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7: 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Avenida da Liberdade acolhe amanhã a Moby Color. Vila Fresquinha São Martinho promove a Festa das Colheitas. Adães realiza desfolhada tradicional. Estrada entre Lijó e Tamel Sanfins condicionada devido a obras. Gil Vicente recebe amanhã o Marítimo. A Avenida da Liberdade em Barcelos acolhe amanhã a iniciativa Moby Color, inserida no programa da Semana Europeia da Mobilidade. A Moby Color realiza-se entre as 16h15 e as 19h. A participação é gratuita, mas quem quiser pode comprar por 5€ um kit que inclui t-shirt, mochila, óculos pós-coloridos e bastões insufláveis. A partir das 19h realiza-se um sunset com DJs. Da parte da manhã, o programa conta com pinturas faciais e histórias para os mais novos e, ao início da tarde, com a atuação das escolas de dança do concelho. Realiza-se amanhã no Passal de Vila Fresquinha de São Martinho a Festa das Colheitas. A iniciativa arranca às 17h com a abertura do bar e da feirinha, seguindo-se às 19h um jantar convívio com churrasco, caldo verde, bifana e outros petiscos. A partir das 21h30 tem lugar uma desfolhada tradicional com a atuação da Universidade Sénior de Barcelos. A Junta de Freguesia de Adães promove amanhã uma grande desfolhada tradicional junto à Igreja da Freguesia. A iniciativa começa às 21h e vai contar com a atuação do grupo Os Três da Concertina. A entrada é livre. A estrada municipal 543 entre as freguesias de Lijó e Tamel Sanfins encontra-se em obras de repavimentação. Os trabalhos obrigam a condicionamentos do trânsito de segunda a sexta-feira entre as 8 e as 18 horas. Fora deste período será restabelecida a circulação. O acesso a moradores e a veículos de emergência está garantido. O Gil Vicente recebe amanhã o Marítimo em jogo da 7ª jornada da Primeira Liga. A partida está marcada para às 15h30. 15h30 no estádio Cidade de Barcelos. O Gil Vicente está no 9º lugar, com os mesmos 7 pontos que o Marítimo, 10º classificado. É mais um jogo com relato aqui na Rádio Cávado.
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Olá, bem-vindo. Já está em antena o Top 10 Super Kizomba numa nova edição. Nova edição esta que marca a saída de Capalifa com Dança, tema que era número 8, e também de Gama com Ano 2 e mais a Sonho do Ano, um tema que já foi número 1 no Top 10 Super Kizomba e que na passada semana era número 10. Semana essa em que Yola Araújo com Nha Corpo atingia a liderança. Está na hora de apresentarmos as novas contas. Aumentem o volume do vosso rádio.

E as novas contas determinam que há duas novas entradas para o Top 10 Super Kizomba. Sim, o 10º posto, Te Amo, da moçambicana Filomena Maricua. E no 9º lugar, a entrada mais alta da semana, Cady Gotti, de Tosse Medo. 8ª posição, maior queda, era número 4, foi número 1 durante duas semanas. Uma vitória de João Soares e Tino MC Pro. É simultaneamente um dos temas mais antigos na tabela, com 7 semanas de permanência. E há um ano atrás, alteração na liderança, com Amarildo a destronar Di Martins. Amarildo, que chegou ao número 1 em Depressão de Amor.

0: Número 7 esta semana para o anterior número 9 é uma das maiores subidas, Plano B de Iola Arujo. Sexta posição mantém relativamente à semana anterior Laiona de Loikizomba com Seiria. E no quinto posto está outra das grandes subidas, Hold Me Slow de Audrey Neto. Era número 7.
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0: Maricoa com Luki em desculpa do quinto até ao quarto posto. E Leila Lazarina com Eu e Tu cai uma posição. É agora número 3 por troca com Mica Mendes e Joia em Dod Nabo, tema que é o vice-líder nesta semana no Top 10 Super Kizomba. Agora interrupção na contagem para escutarmos Olha Para Nós, da angolana Pérola. É o Power Play da semana e depois tempo de número 1.
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0: nesta semana, aliás, como já tinha acontecido na semana anterior, com o número 7, plano B, e o plano A é este Nha Corpo, que se mantém na liderança desta lista. É igualmente um dos temas mais antigos, já com 7 semanas de permanência. E a contagem desta semana está assim encerrada. Super Kizomba FM, marcamos novo encontro, desta feita na pista de dança, para escutarmos e dançarmos o Sentimento Kizomba Mix 2023, especial Edgar Domingos, do DJ Figs. Tenho então um super fim de semana e muito obrigado por terem estado à escuta desse lado. 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

0: 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Avenida da Liberdade acolhe amanhã a Mobicolor. Vila Fresquinha São Martinho promove a Festa das Colheitas. Adães realiza desfolhada tradicional. Estrada entre Lijó e Tamel Sanfins, condicionada devido a obras. Gil Vicente recebe amanhã o Marítimo. A Avenida da Liberdade em Barcelos acolhe amanhã a iniciativa Mobicolor, inserida no programa da Semana Europeia da Mobilidade. A Mobicolor realiza-se entre as 16h15 e as 19h. A participação é gratuita, mas quem quiser pode comprar por 5€ um kit que inclui t-shirt, mochila, óculos pós-coloridos e bastões insufláveis. A partir das 19h realiza-se um sunset com DJs. Da parte da manhã, o programa conta com pinturas faciais e histórias para os mais novos e, ao início da tarde, com a atuação das escolas de dança do concelho. Realiza-se amanhã no Passal de Vila Fresquinha de São Martinho a Festa das Colheitas. A iniciativa arranca às 17h com a abertura do bar e da feirinha, seguindo-se às 19h um jantar convívio com churrasco, caldo verde, bifana e outros petiscos. A partir das 21h30 tem lugar uma desfolhada tradicional com a atuação da Universidade Sénior de Barcelos. A Junta de Freguesia de Adães promove amanhã uma grande desfolhada tradicional junto à Igreja da Freguesia. A iniciativa começa às 21h e vai contar com a atuação do grupo Os Três da Concertina. A entrada é livre. A estrada municipal 543 entre as freguesias de Lijó e Tamel Sanfins encontra-se em obras de repavimentação. Os trabalhos obrigam a condicionamentos do trânsito de segunda a sexta-feira entre as 8 e as 18 horas. Fora deste período, será restabelecida a circulação. O acesso a moradores e a veículos de emergência está garantido. O Gil Vicente recebe amanhã o Marítimo em jogo da 7ª jornada da Primeira Liga. A partida está marcada para às 15h30 no estádio Cidade de Barcelos. O Gil Vicente está no 9º lugar, com os mesmos 7 pontos que o Marítimo, 10º classificado. É mais um jogo com relato aqui na Rádio Cávado.
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1: Emissão de sábado, emissão de fim de semana. Estamos prontinhos para levar até si dentro de alguns minutos mais uma frente desportiva, onde iremos acompanhar o Gil Vicente, que joga em sua casa frente ao Marítimo. Jogo contar para a jornada 7 da Liga Futebol Portugal Betclic. Estaremos consigo, narração a partir das 15h30 desde o estádio Cidade de Barcelos. Fique connosco, um bom sábado, um excelente fim de semana na companhia da Cava da FM.

0: emissão de fim de semana, estamos a escassos 3 minutos das 15. Lembro que depois das 15 horas estaremos no estádio Cidade de Barcelos, onde iremos acompanhar o Gil Vicente Marítimo, jogo a contar para a 7ª jornada do Nacional da Liga Portugal Betclic. Iremos então com toda a narração a partir das 15h30, a não perder, Gil Vicente Marítimo aqui na sua rádio.
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0: 15 horas, 4 minutos e meio, já a seguir vem aí o desporto.
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0: Olá, boa tarde. Portas abertas para o desporto, é o futebol. Hoje vamos estar no estádio Cidade de Barcelos para acompanhar o Gil Vicente Marítimo, jogo a contar para a 7ª jornada da Liga Portugal Betclic. Dentro de pouco tempo iremos então para o primeiro contacto com a nossa equipa desportiva que se encontra no estádio Cidade de Barcelos, o José Queiroz e o Vasco Falcão. Entretanto, vamos dando já várias sugestões para os jogos de hoje. Temos às 15h30 duas partidas, Gil Vicente Marítimo, que iremos levar até si toda a narração, e ao mesmo tempo começa na Madeira o Nacional Famalicão. Às 18 horas, Alverca Rio Ave, 20h30 Sporting Arouca, amanhã 15h30 Estrela da Amadora Académico de Viseu e ainda o Vitória Moreirense. Depois, às 18 horas, Estoril Casa Pia e ainda o Santa Clara Braga. Depois, para o fecho desta jornada, jogo grande amanhã no início da noite, um Futebol Clube Porto Benfica, para todos os adeptos poderem apreciar este clássico. Lembro que a próxima jornada é contra o Moreirense. Gil Vicente vai, portanto, a Moreira de Cónegos numa sexta-feira, dia 9 de outubro. O jogo vai ser às 18h45. Para já, quanto à classificação atualizada desta Primeira Liga, lembro então, primeiro lugar para o Futebol Clube Porto tem 18 pontos, em segundo Benfica 16, em terceiro Sporting com 14, quarto lugar para Santa Clara também com 14 pontos, e ainda o quinto lugar pertence ao Arouca, tem 10, sexto Estrela da Amadora também 10, e sétimo Braga também com 10 pontos. Depois, Académico de Viseu está no oitavo lugar, tem 8 pontos. Surge logo a seguir a equipa de Barcelos, nono lugar, o Gil Vicente tem 7 pontos. Em décimo, Marítimo, sétimo lugar, tem 7 pontos. Portanto, os dois opositores, portanto, Gil Vicente e Marítimo, os dois na classificação, têm 7 pontos cada um. 11º está o Moreirense também com 7 pontos, 12º Alverca com 5, 13º Famalicão com 4, 14º Vitória também com 4 pontos, 15º Nacional também com 4 e 16º o Rio Ave 4 pontos. Últimos lugares para a descida, 17º Estoril 2 e 18º e último Lanterna Vermelha, o Casa Pia, tem 1 ponto. A classificação já atualizada então para o dia de hoje. Lembra então, como disse, a próxima jornada o Gil Vicente vai a Moreira de Cónegos defrontar o Moreirense no dia 9 de outubro, numa sexta-feira, às 18h45. Isto devido ao facto de, no próximo fim de semana, não haver jogos devido à seleção portuguesa ter encontros marcados. Muito bem, já a seguir vamos então para as primeiras pinceladas da tarde de sábado com o José Queiroz e o Vasco Falcão, que nos vão trazer todos os pormenores e, naturalmente, a esta partida onde opõem o Gil Vicente e os insulares do Marítimo. Meus caros, boa tarde, bem-vindos.
2: Muito boa tarde desde o Cidade de Barcelos, seja então muito bem-vindo através da Cava da FM para ouvir todas as peripécias que se passam, obviamente, no estádio Cidade de Barcelos. Para já, despido praticamente de público, é certo que ainda estamos a sensivelmente 22 minutos do início da partida. Os barcelenses costumam vir muito em cima da hora do jogo, mas também não é menos verdade que está uma tarde de autêntico verão e, por isso, muita gente aproveitou a ida à praia para, naturalmente, se refrescar um pouco mais, porque o calor aqui no Cidade de Barcelos é tórrido. Estão 33 graus, se não me engano, e, portanto, é de facto um calor abrasador.
0: E para queimar os últimos cartuchos da Maria, o José Ferreira. José Queiroz.
2: José Queiroz. É, exatamente, para queimar os últimos cartuchos de verão, porque esta vaga de calor, ou esta onda de ar quente que está a assolar o nosso país, de facto hoje também a refletir-se, penso eu, também na ausência de público até ao momento. Para esta partida, a equipa do Gil Vicente vai alinhar com Lucão na baliza, Ricardo Esgaio, Boatu Mananga, Elimi, David Moreira, Andreas Lawson e Diogo Prioste, Santi Garcia, Murilo e Gil Martins na frente, Héctor Hernandes. Quanto à equipa do Marítimo, alinha com Francisco Vieites, depois Igor, Roman, Gabor, Paulo Henrique, Domingues, Danilovic, Andrade e Martim Terron. Na frente, Rafael Guzo e Adrian Butzke. É este o 11 titular de cada uma das formações. O banco do Gil Vicente, muito mais composto do que o do Marítimo, é constituído por Samuel Portugal, José Silva, Espigares, Tejani Torre, Joelson Fernandes, Bermejo, Guilherme, Weverson, Agostinho, Martim, Gonçalo Maia e Sansi. Na equipa do Marítimo estão Gonçalo Taboaço, Alfonso Vacas, Nilton, Bassoa Mina, Alani, Samibamba, Limbombe, Ayuma e Waikie. O árbitro é Bruno Costa, auxiliado por Tiago Costa e João Pedro Morte. Quarto árbitro, André Carvalho. Na cidade de futebol, Rui Silva será o VAR, Álvaro Mesquita é o AVAR. Vasco Falcão, muito boa tarde. Muito boa tarde. Há para já pouco público para presenciar esta partida. Antes de mais, bem-vindo aos microfones da Cava da FM, como é normalmente panágio da rádio, receber quem também serve esta mesma rádio. O Vasco não é, obviamente, a exceção. Aqui está ele, mais uma vez, para dar o seu contributo à Cava do FM. Hoje é um jogo onde o Gil Vicente não vem de resultados positivos, vem de resto de duas derrotas consecutivas, a última no Estádio da Luz e também a penúltima, ou a primeira, se quisermos, aqui em casa, frente ao Académico de Viseu, curiosamente num jogo onde o Gil Vicente dominou, massacrou praticamente a equipa do Académico de Viseu, mas não marcou, e quem não marca sofre, e foi o que aconteceu e acabou por ser derrotado. Hoje é o Marítimo, o recém-promovido, que a equipa do Gil Vicente, naturalmente, quer regressar às vitórias debaixo deste calor tórrido, que nem sabemos se não haverá a meio de cada parte uma pausa para hidratação.
3: Boa tarde a todos, boa tarde a todos os ouvintes da Rádio Cábado. É como tu dizes, duas equipas que não vêm de resultados positivos. Nos últimos três jogos não conseguiram vencer. O Marítimo, que na minha opinião começou bem o campeonato e depois tem tido aqui resultados menos conseguidos. Um Gil Vicente que, na minha opinião, começou bem, tem tido alguns desaires. É uma equipa que tem muita posse de bola, muito ataque, mas falta-lhe aqui algo que é a finalização, como nós vimos no último jogo em casa com o Académico Viseu. O que faltou mesmo foi o Gil Vicente ter feito golo, marcar golos com o Académico Viseu. Assim não foi, um resultado menos conseguido, mas hoje vai ser também um jogo muito equilibrado entre duas equipas que durante o histórico de confrontos tem sido muito, muito, muito parecido, muito igual, e hoje acho que vai ser isso também. E o Gil salda-se também hoje o regresso de Santi Garcia, que vai dar aqui algo mais especial aqui ao meio campo do Gil Vicente, e poderá ser aqui um tónico bastante favorável para a equipa de Barcelos.
2: Muito se falou de resto da saída de Santi Garcia, até ao fecho do mercado acabou por ficar na equipa do Gil Vicente, e, diga-se passagem, é um jogador que, na plenitude da sua forma, marca claramente a diferença na equipa do Gelo.
3: É, claramente. Toda a gente já pensava que já se tinha saído, já tinha, o Gil Vicente já tinha vendido, ainda vem para o Gil Vicente, ainda vem para os adeptos, para os simpatizantes do Gil, porque é claramente um jogador que faz toda a diferença no meio campo do Gil Vicente, e notou-se quando o Santi Garcia não jogou nos jogos que o Gil jogou, que não tive resultados tão favoráveis.
2: Deixamos dizer que Mitchell van der Gaag é o treinador da equipa do Marítimo, Luís Pinto é o do Gil Vicente, e é precisamente para aqui que nós vamos ouvir a antevisão a esta partida do técnico da equipa do Gil Vicente, Luís Pinto.
4: Durante muitos anos nos habituámos a ver na Primeira Liga e que está de regresso à Primeira Liga do futebol português, um clube que não será o caso por ser um jogo fora, mas que tem muitos adeptos sempre que joga em casa, e acho que também faz falta a nossa Primeira Liga. Será um jogo com um grau de desafio muito alto, será um jogo em que nós queremos voltar a casa, queremos obviamente vencer, mas antes de querermos vencer temos que jogar o jogo e temos de competir de uma forma muito, muito, muito competente. Vai-nos obrigar a isso mesmo. Somos uma equipa capaz, concentrada, uma equipa que é capaz de competir no processo defensivo, no processo ofensivo, e uma equipa que quer neste regresso a casa, numa deslocação que foi longa e que mesmo assim tivemos os nossos adeptos lá a apoiar-nos, e quer neste regresso a casa voltar a ver o estádio bem composto e poder de preferência ficar com os 3 pontos cá.
5: Mister Luís Pinto, olá, boa tarde, Rádio Cávado. Começo por lhe perguntar, vai defrontar o Marítimo, equipa essa que vem de 3 derrotas, mas que sempre marcou fora de casa. Qual é que vai ser, digamos, a tática que o Gil Vicente vai utilizar para que tenha uma excelente defesa e para que não seja furada, o mesmo que fez também na Luz, frente ao Benfica, que no primeiro remate marcou? Isso é bom ou não?
4: Isso são factos. É verdade que marcamos no primeiro remate que fizemos, não foi o único que fizemos e não marcamos nos outros. Se tivéssemos marcado em todos seria mais interessante, mas certamente que é um jogo que vai exigir muita concentração da nossa parte para que no processo defensivo sejamos capazes, porque como disse é um adversário que neste regresso à Primeira Liga tem demonstrado boas ideias, boas intenções, e que tem conseguido traduzir com números, quer com pontos, principalmente nos primeiros jogos, porque agora há três jogos que não pontua, mas consegue sempre ser uma equipa perigosa, consegue sempre ser uma equipa que mantém os jogos numa dinâmica muito viva, e vai obrigar-nos a essa capacidade de concentração defensiva para que tentemos ser muito capazes. E depois, obviamente que eles têm os seus pontos positivos, e nós temos a nossa estratégia, mas como é óbvio, depois do jogo pode-me perguntar à vontade, que eu tenho todo o gosto em responder-lhe quanto à estratégia que nós pensamos para o jogo ou não, e o que é que saiu bem e o que é que não saiu. Neste momento não voltar a avançar essa estratégia, senão estaria a dar armas também ao van der Gaag, e não é isso que é pretendido aqui.
6: O Gil Pardo pode ser sexto jogo sem conseguir ter a continuidade num 11, está sempre com mudanças. Agora tem o Zé Carlos, que fez um bom jogo na Luz e está lesionado. Se isso dificulta a evolução do seu processo de jogo? E pergunta também pelo Gil Martins, que foi convocado para os sub-20 e está surpreendido com a evolução dele, tem sido uma aposta sua no meio campo, está surpreendido com a evolução dele?
4: Não estou surpreendido por aquilo que ele mostra no dia-a-dia. Se me perguntassem no início da época quais eram as expectativas que tinha quanto ao Gil, obviamente que era numa primeira fase da observação, de perceber onde é que ele se podia encaixar neste plantel, de que forma é que ele podia ser uma mais-valia para nós. Já o disse aqui, todo o contexto do Gil é... do Gil, não do clube, do Gil Martins neste caso, todo o contexto do Gil é fruto do trabalho dele, é fruto da dedicação dele e é fruto daquilo que ele, enquanto profissional, consegue ser todos os dias. E eu fico muito feliz com esta chamada dele, porque não tem nada a ver com uma questão pessoal, tem a ver com uma questão de clube. O Gil é um miúdo que foi uma aposta do Gil Vicente antes ainda de eu cá estar, e depois foi o trabalho dele que fez com que ele fosse uma aposta da equipa técnica também, porque ele demonstrou todos os dias que estava preparado para competir num nível alto. E depois, na pré-época, foi aproveitando as hipóteses por uma outra lesão que foram existindo, e ele começou a aparecer, e a aparecer com qualidade, e hoje ficamos muito felizes que ele tenha sido chamado para o Sub-20. É um jogador que, salvo erro, já tem 51 internacionalizações pelas camadas jovens portuguesas. Já não é uma casa nova, mas obviamente que é um regresso para ele, e ainda não estive com ele hoje, mas tenho a certeza que ele está muito feliz, porque sei que esse era um dos objetivos dele também, poder voltar à seleção. Quanto ao 11, eu olho para isto também como uma oportunidade, porque houve vezes que eu não mexi no 11 por opção, outras por necessidade, por fatores que não são tanto a minha decisão, mas sim fatores externos que condicionam a possibilidade de continuar ou não. Mas eu olho para isto como uma possibilidade também dos nossos jogadores perceberem que todos contam e estarem todos vivos sempre para poderem ser opção. Olho como algo natural, não me assusta honestamente essa falta de continuidade ou não, porque aquilo que eu gosto de ver é que, apesar de nós termos apresentado 5 onzes diferentes, nós conseguimos, a nível daquilo que é a performance, nós conseguimos ter níveis de rendimento interessantes e de acordo com aquilo que nós queremos. E esse é o ponto positivo que eu retiro. Acredito que ao longo da época vá poder existir onzes a ser repetidos de jogo para jogo, mas não faço disso um problema, muito honestamente.
5: Mister, amanhã temos jogo às 15h30.

0: vez mais reconhecida pela presença de público e pela exigência e pela cobrança deles também, porque eu também sinto que isso é algo que é importante para as equipas, todas as equipas de futebol que queiram ter rendimento, que queiram ter sucesso. Os adeptos são uma parte essencial para que possamos contar com mais um jogador ainda.
1: Muito bem, ouvimos então esta antevisão do Mr. Luís Pinto ao jogo de hoje entre Gil Vicente e Marítimo, jogo que vai ser disputado no estádio de cidade de Barcelos. A frase que nos fica na retina do Luís Pinto é: para nós o que interessa é a presença de um grande número de sócios e público no estádio de cidade de Barcelos. Mas isso penso que não está confirmado.
2: Para já, pelo menos, não temos, obviamente, uma grande moldura humana aqui no cidade de Barcelos. Normalmente os barcelenses costumam vir muito em cima da hora, Vasco, e a verdade é que o Gil Vicente tem tido assistências na casa dos 5 mil, quase 6 mil pessoas. Hoje, para já, esse número está longe.
3: O calor que se faz, há um bocado disseste, e bem, hoje ou sim, o árbitro tem que fazer a pausa para a hidratação. Na minha opinião, estava à espera de muita mais gente hoje para o jogo hoje, Gil Marítimo, mas o calor também é intenso, provavelmente vão chegar mesmo em cima da hora. Bem, também não falta muito tempo, faltam 5 minutos para o apito inicial, mas eu acho que ainda vamos ter mais público ainda para o jogo desta tarde.
2: As equipas ainda estão nos balneários, ou estarão ali à boca do túnel para entrarem no relevado estádio Cidade de Barcelos, relevado, como sempre, 5 estrelas, excelente para a prática do futebol, um relevado que é considerado um dos melhores relevados do país, e obviamente que não será por aí que as equipas, quer o Gil Vicente, quer o Marítimo, não possam hoje fazer aqui um belíssimo jogo, não possam jogar bom futebol, porque hoje quem sabe jogar futebol tem todas as condições para o poder fazer neste magnífico tapete verde do Cidade de Barcelos. Está pelo menos o batalhão de fotógrafos ali à boca do túnel, quando Luís Pinto sai também do mesmo e dirige-se para o banco de suplentes. Isto quer dizer o quê? Quer dizer que as equipas estarão ali muito pertinho de entrarem no relvado do Cidade de Barcelos para ficarem naturalmente no mesmo relevado e para se apresentarem ao público. Vamos ver quem é. O árbitro é Bruno Costa, auxiliado por Tiago Costa e João Pedro Morte. Uma arbitragem que está mais uma vez em Portugal nas bocas do mundo. É uma coisa absolutamente inqualificável aquilo que se tem assistido nos últimos anos, e agora mais uma vez, quando pensávamos que havia algum apaziguamento, até pela entrada do VAR do futebol, resolvem os árbitros dar um tiro nos pés.
3: Podia-se falar mais de táticas, podia-se falar mais de futebol, e infelizmente falámos de arbitragens. Ligámos a televisão, fala-se arbitragem, só comentários negativos em torno daquilo que se está a passar, e na minha opinião devia-se deixar os árbitros apitar, deixá-los também mais em paz, e eles aí provavelmente fazeriam muito, muito e bem o seu trabalho, porque sinto que também os clubes ditos grandes fazem uma pressão enorme sobre o futebol português.
2: Entram as equipas no relvado, Gil Vicente com o seu equipamento habitual, esta época, todo de azul, o Marítimo praticamente todo de branco, com uma lista verde ali assim do meio da barriga para baixo. É um equipamento diferente este da equipa do Marítimo, não é aquela que estávamos habituados a ver em épocas anteriores, mas não deixa de ser o equipamento da equipa madeirense, que neste momento cumprimenta o trio de arbitragem, cumprimenta também a equipa do Gil Vicente, e o capitão Boatu Mananga vai ali também cumprimentando a equipa de arbitragem, assim como os seus colegas. E um facto curioso é o Boatu ficar ao lado do árbitro assistente e cumprimentar também um a um todos

0: os seus colegas. Portanto, isto demonstra bem também o estado de espírito que se vive no seio do Gil Vicente, no seio desta equipa barcelense. Um Gil Vicente que já foi aqui referido, não vem de resultados positivos, há três jogos que não ganha, vem de duas derrotas consecutivas, embora se possa considerar uma absolutamente normal, que foi a que sofreu no Estádio da Luz. A verdade é que a derrota que aqui teve na última vez que jogou aqui no Cidade de Barcelos frente ao Académico de Viseu foi uma derrota completamente injusta, se bem que a justiça no futebol ou a justiça dos resultados muitas das vezes é apenas e só reduz-se à bola entrar na baliza, mas a realidade é que a equipa do Gil Vicente teve caudal ofensivo mais do que suficiente para ter vencido esse encontro, não o conseguiu e o Académico de Viseu acabou por levar os três pontos. Curiosamente, Académico de Viseu, que foi uma das equipas que também subiu de divisão, hoje é outra equipa que sobe de divisão. Espero que essa malapata não continue ao serviço da equipa do Gil.
1: É um Marítimo e o Nacional que vemos que anos após ano não tem aquela consistência da Primeira Liga que costumava ter, pelo menos este Marítimo que vimos muitas vezes, muitos anos a jogar competições europeias, e hoje é um Marítimo a tentar recompor-se na Primeira Liga, a tentar ser uma equipa de Primeira Liga continuamente, e vamos ver. É um treinador que já passou também muitos anos, já passou aqui há alguns anos atrás no Marítimo, e hoje é um treinador também que pode ajudar o Marítimo porque conhece muito bem este clube.
0: Reiterado outra vez o 11 inicial de cada uma das equipas, quando está quase tudo a postos para o início do jogo. A equipa do Gil Vicente com Lucão na baliza, Ricardo Esgaio, Boatu Maranga, Marvin Alimbi e David Moreira, Andreas Lawson, Diogo Prioste, Santi Garcia, Mourinho e Gil Martins. Na frente, Héctor Hernandes. Quanto à equipa do Marítimo, Francisco Vieites na baliza, Igor, Roman, Gabor e Paulo Henrique, Domingues, Danilovic, Andrade e Martin Terron. Na frente, Rafael Guzo e Adrian Butzke. Butzke, que é um avançado temível, ele que de facto tem estado num plano bastante bom ao serviço da equipa do Marítimo. Gilos, que vai jogar da nossa esquerda para a nossa direita, ou seja, em direção à baliza da bancada grande da equipa do Estádio Cidade de Barcelos. Ao contrário, o Marítimo a jogar para a baliza onde a bancada é bem mais pequena. Vamos ver como é que as coisas se vão desenrolar neste início de jogo. Lá está Martin Terron, pequenino Martin Terron, mas é o número 10, é por ali que passa quase todo o jogo da equipa do Marítimo. Estava ali junto à bola, mas esqueceu-se que o Marítimo escolheu o campo, não pode também ter bola, porque obrigou a equipa do Gil a vir da direita para a esquerda.
1: É, não pode ter tudo, não é? Quando se escolhe o campo, fica ou é bola, ou então é a equipa adversária que sai a jogar. Mas neste caso é mesmo o Gil Vicente que sai a jogar.
0: Lá está Andreas Lawson ali junto à bola, à espera da autorização do árbitro da partida. Vai apitar, já apitou, começa o jogo, sai a equipa do Gil. A bola para David Moreira. David Moreira levanta o gol, é canhoto para a intermediária contrária. Vai saltar ali muito alto o Boatu Mananga. Olha, isto deve ser uma jogada estudada, porque o Boatu aparece ali no ataque da equipa do Gil Vicente. Cruzamento para dentro da grande área. O cabeceamento não surge por parte da equipa do Gil Vicente. E a bola vai ficando, mesmo assim, ainda dentro do meio campo da equipa do Marítimo. Lançamento para a formação gilista. Mas esta situação de jogo, de saída de jogo do Gil, para mim é nova.
1: Vimos ali o central do Gil Vicente, o capitão de equipa, a posicionar-se na linha mais avançada, e depois foi a tentar quase um cruzamento direto para o central do Gil, para ele tentar ter ali algo para depois outro jogador do Gil Vicente tentar uma segunda bola e correr algum perigo.
0: Lá está a bola em Marvin Alimbi. Alimbi com o esfero controlado dentro do seu meio campo. Joga para o capitão Boatu. Boatu Mananga, que sai ali a passo com a bola dominada. Meteu para o lado esquerdo, para David Moreira. Não controla a primeira, controla a segunda. Meteu para a intermediária contrária. Depois para um espaço onde não estava nem Santi Garcia, nem Héctor Hernández. A bola sobrou para o guarda-redes Francisco Vieitas. A pontapear lá para a entrada do meio campo da equipa do Gil Vicente. Muito bem ali Ricardo Esgaio, usando toda a sua experiência. experiência sobre o jogador Martim Terron, a levar a melhor, e o Xerca sobrar para os homens da equipa do Gil Vicente. Começa a equipa do Gil com mais pendor ofensivo, com mais bola, a equipa do Marítimo mais expectante. A bola para Boato Mananga, Boato Mananga a levantar a cabeça, a meter no lado direito, a bola para Marvin Alimbi, vai ultrapassar a linha divisória. Marvin levantou, é para a velocidade de seria de Santi Garcia, primeiro aparece ali a cortar, o central da equipa do Marítimo insiste, o Gil Vicente Moreira, meteu para trás, a bola para David Moreira, abre tudo na esquerda, vai a equipa do Gil Vicente Santi, vai ter, ou melhor, não é o Santi, mas sim o jogador Gil Martins a levantar, depois a perder, a recuperar, o Santi Garcia meteu, é para trás, onde vai jogando a formação da equipa do Gil Vicente, a bola para quem? É para Marvin Alimbi, Alimbi com o esférico perfeitamente controlado, a deixar para o lado esquerdo, agora para David Moreira, dá para Boato Mananga, Boato Mananga para Diogo Prioste, lá está Prioste a controlar, a deixar, ele que não jogou o último jogo, porque estava naturalmente impedido de jogar, é emprestado pelo Benfica, a bola a sobrar, é para David Moreira, David Moreira meteu para o lado esquerdo, vai agora para Gil Martins, lá vai o jogador da equipa do Gil Vicente, tentar levar a melhor, meteu a bola para o interior do relvado, sai a equipa barcelense, atenção, Ricardo Esgaio atrasado para o corte! Para o corte ali do jogador Gabor, depois ela vai sobrar para a contraofensiva, carga ali do jogador da equipa do Gil Vicente, Santi Garcia, livre para a equipa do Marítimo, mas tem que ser travada logo assim ainda no meio campo da equipa do adversário.
1: É um Gil Vicente onde aqui o Ricardo Esgaio, acho que é um jogador que tem muita experiência, aparece em zonas ofensivas, aparece ali sempre por a ala, e depois os jogadores do Gil Vicente têm que aproveitar porque Ricardo Esgaio é um jogador mais ofensivo do que o outro lateral do Gil Vicente.
0: Ricardo Esgaio foi jogador de equipa grande, agora pela idade, naturalmente, a dar uns passinhos atrás, mas a movimentar-se e a ser um exemplo até para os seus colegas. Lá está Ricardo Esgaio a fazer o lançamento, a deixar lá para diante, seria para o Héctor Hernández, corta a defensiva da equipa do Marítimo, bola para Martim Terron, Terron ali a ser estrovado na sua ação, ganha lançamento de linha lateral, e minha Nossa Senhora, onde ele foi fazer o lançamento? Muito criticado, mas já te manda seguir, sai a equipa do Marítimo, a bola vai chegando até ao jogador, que era o Butzke, a ir para o chão, travado em falta, é livre para a equipa do Marítimo pela primeira vez neste jogo, a inteirar-se no meio campo ofensivo da equipa maritimista. E lá está, agora para tentar movimentar o Rafael Gus. Lá está Rafael Gus a ouvir ali os últimos conselhos de Mitchell van der Gag, treinador da equipa do Marítimo, e agora a abandonar o local onde a infração foi cometida, para deixar para o seu companheiro Domingues. Este Domingues já jogou no Gil Vicente, não é?
1: Aqui há muitos anos atrás, foi um jogador que fez boas épocas aqui no Gil, depois saiu e agora regressou a Portugal para jogar no Marítimo.
0: E agora o árbitro descortinou ali uma falta, que sinceramente eu não vi, mas que pronto. Aí está, livre para a equipa do Gil Vicente, bola batida para Boatu, meteu tudo para o lado esquerdo, vai chegando agora a equipa gilista a tentar controlar ali o Santi Garcia. Santi Garcia meteu, é para Boatu Mananga, a Boatu Mananga no controle de bola, ainda Boatu a fazer o quê? A deixar para Marvin Alimbi. Alimbi vai jogando à saída do meio campo para Morelo para Alimbi outra vez, a equipa do Gil Vicente tenta trocar a bola entre os seus companheiros, joga Alimbi para o capitão Boatu. Boato Mananga na esquerda para David Moreira. É uma saída a três por parte da equipa do Gil Vicente. A bola depois a sobrar ainda para Gil Martins. Deixou para trás outra vez. A bola sobra para o ataque da equipa do Gil Vicente. Passe de Boato com muita força. A bola seria para Gil Martins. Demasiado comprido e a bola saiu pela lateral. É arremesso para a equipa do Marítimo. Não vai ser fácil entrar no último reduto da equipa madeirense, porque vai tapando todos os caminhos para a sua baliza e o Gil encontra este recurso de pontapé mais longo. A bola a sobrar para Boato Mananga. Boato ali Imperial a tirar um adversário do caminho e bem jogado. Deixou para Lucão. Lucão a ser pressionado. Dá para LB. LB mais para o lado direito para Ricardo Esgaio. Saiu bem da pressão a equipa do Gil Vicente. A bola para Ricardo Esgaio. Meteu para o interior do relevado para o seu companheiro de equipa Diogo Prioste. Este aí para o chão. Artes que a falta é livre. É livre para a equipa de Barcelos. Livre já movimentada, bola para o lado esquerdo para Boato Mananga. Boato agora procura o corredor central. Entrou no grande círculo Boato Mananga. Está parado. Boato meteu na direita. À saída do seu meio campo, Marvin Alimbi meteu já para o meio campo contrário para Murilo. Murilo ainda vai, vem para trás. Murilo invadiu o seu meio campo. Meteu tudo no lado esquerdo. Bola para David Moreira. David Moreira combina. Dá para o seu colega de equipa, Gil Martins. Gil Martins a deixar tudo no lado esquerdo. Sai a equipa do Gil a jogar, bem trabalhada, bola para a lança, meteu, o Pipiriosto meteu, o cruzamento pode ser o golo, vai ser Martins!

0: o primeiro da partida.
1: É uma excelente jogada de Gil Vicente, uma boa diagonal ali no meio campo, e depois Gil Martins, que onde ainda não dissemos, mas que está com a moral em alta, porque foi convocado pelo selecionador nacional de sub-21, Luís Frei, para os trabalhos da seleção nacional, e que fez uma excelente jogada, um excelente cruzamento, e depois ali Murilo é mortífero. É um jogador que tem uma capacidade de remate muito boa, e chegou ali, e como ele costuma fazer, e foi só encostar para a baliza do Marinho.
2: E coincidência, o Famalicão marca também ao mesmo tempo.
0: Muito desta primeira parte, a equipa do Gil Vicente inaugura o marcador. Agora, no Cidade de Barcelos, Gil Vicente 1, marcou Murilo, Marítimo 0.
2: Muito bem, estava a dizer que no mesmo tempo que marcou o Gil, marca também o Famalicão. Famalicão que está a jogar também contra o Nacional da Madeira. Neste momento, então, Gil Vicente 1, Marítimo 0, Nacional 0, Famalicão 1.
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2: Estamos a acompanhar também o Nacional Famalicão. Como disse, então, o Nacional está a perder em sua casa na Madeira com o Famalicão, nosso vizinho, por 1-0. Aí as coisas estão a melhorar, José Queiroz e Vasco Falcão.
0: A equipa do Gil Vicente marcou cedo nesta partida, tal como no último jogo, no Estádio da Luz, a marcar cedinho. Murilo inaugurou o marcador num grande trabalho da equipa do Gil Vicente. A bola para Boatu Mananga. Boatu Mananga a sair com a bola perfeitamente controlada. Ainda Boatu não tem muita pressa, espera que chegue até si um adversário. Meteu agora para Marvin Elimbi. Elimbi com a bola dominada, aproxima-se também dele o Rafael Guzo, também agora o Butzke, bola para a esquerda para David Moreira, mas dá para o jogador Santi Garcia, levanta tudo para o lado direito para Ricardo Esgaio, lá vai Ricardo, grande recepção, vai para a área contra Ricardo, desmarca-se Murilo, no lado direito pode ser o cruzamento para as mãos de Francisco Vieites. Estava nas costas dele já Santi para o que desse e viesse. Era mais um bom trabalho da equipa do Gil.
1: É, mas é um trabalho sem bola de Santi Garcia, que é um jogador diferente. Ele às vezes sem bola consegue fazer coisas que alguns jogadores com bola não conseguem fazer. E aqui mais uma vez a arrastar a defesa do Marítimo para a sua posição, e aparecer outra vez na escada Esgaio e Murilo, onde ali Murilo podia ter decidido melhor, mas sim, mais uma belíssima jogada do Gil Vicente.
0: É canto agora para a equipa do Marítimo, o primeiro canto da partida a beneficiar a formação madeirense. Vai tentar bater este pontapé de canto, Rafael Guzo. Tem Guzo, tem também ao pé de si o jogador da equipa do Marítimo,
1: Domingues.
0: É o Domingues. Domingues e Rafael Guzo, mas é o Domingues quem vai bater. Lá está a Domingues, a tomar algum balanço. Marítimo mete 2, 4, 5 homens dentro da grande área. Deixa o curtinho para Guzo, o cruzamento para a entrada pequena área. Grande corte! Grande corte de Santi Garcia. A insistência da equipa do Marítimo, mas a sair a equipa do Gil Vicente, vale Santi. Santi pode soltar, deixou para Prioste, lá vai Prioste. Ainda com o Andrés Lawson, perto dele, mas não lhe deu a bola. A equipa do Gil não conseguiu fazer a transição que pretendia para apanhar a equipa adversária fora da sua zona. Sai a equipa do Gil Vicente a trocar a bola entre os seus companheiros, a bola para trás, é para Boatu Mananga, para Marvin Elimbi. Saiu ali da pressão, bem a equipa do Gil, bola para a direita, Ricardo Esgaio, lá vai Ricardo Esgaio, junto à linha lateral, pisou o esférico, combina com Prioste, dá para Ricardo Esgaio, de primeira jogou para trás, deixou para Marvin Elimbi, Elimbi para Boatu Mananga. O Gil a entrar bem nestes minutos iniciais da partida, a ganhar já por 1-0, a bola em Lawson que surpreendentemente nos primeiros jogos não foi titular na equipa do Gil Vicente, mas depressa se percebeu que é um jogador para outras cavalgadas. Lá vai agora o cruzamento de Ricardo Esgaio, o corte ofensivo da equipa do Gil Vicente, mas já havia ultrapassado a linha final na altura do cruzamento Ricardo Esgaio, e por isso é pontapé de baliza para a equipa madeirense. Guarda-redes, Francisco Vieites, a colocar a bola para o pontapé de baliza. Já está a sinalizar a contagem por parte do árbitro da partida. diz aos seus companheiros para se adiantarem. O Francisco Vieites, a bola para o meio campo da equipa do Gil Vicente, ali o amorti de cabeça, mas vai chegar primeiro David Moreira, atrasa para Lucão. Lucão a recepcionar, a ver a posição dos seus homens mais adiantados. A bola agora de chegar até Diogo Prioste. Diogo Prioste vai pelo corredor central, dois adversários à frente, jogou na esquerda, dá para David Moreira. David Moreira para trás, é para Boatu Maranga. Boatu Maranga com a bola controladinha na direita para Marvin. Marvin LMB joga atrás com o seu guarda-redes Lucão, na meia-lua. Lucão agora adianta-se com a bola, vai lá o jogador Rafael Gozo, mas prefere Lucão dar para Marvin LMB. LMB entregar ali num passo arriscado para Prioste, devolução a LMB, joga com o guarda-redes Lucão, recepciona Lucão, tem agora na sua frente o Butzke, jogou com Prioste, Prioste combina com Morelo, a sair bem da zona de pressão a equipa do Gil Vicente. Este passo de Morelo quase que era... Quase que era interceptado. Depois valeu Santi Garcia, que até ele tinha sido enganado em primeira instância. A bola a sobrar já para Boatu Maranga. Boatu Maranga para o lado esquerdo, para o Andrés Lawson. Lá vai Lawson, aproxima-se a linha divisória. Ainda a equipa do Gelo com a posse de bola. Grande passe de Lawson. É para a direita, para Ricardo Esgaia. Boa recepção. Ricardo Esgaia meteu para ser o golo. Remate! Que falhanço! De Héctor Hernández! Tinha tudo para fazer o golo Héctor Hernández à entrada da pequena área, a escorregar no momento do remate e a perder-se esta grande oportunidade.
1: É mais uma vez, aqui isto parece o lado esquerdo defensivo do Marítimo, isto parece uma autoestrada para o Esgaio, parece um jogador de 20 anos, ele está sempre no extremo, é incrível, e os jogadores do Marítimo ainda não perceberam que onde está o perigo é mesmo por aí, e o Gil Vicente e vem a explorar aqui este lado direito, e depois mais uma vez ali o Héctor Hernández, que poderia, estes são, na minha opinião, são lances cruciais para o jogo. O Gil tem que aproveitar as oportunidades de golo, porque depois numa situação de contra-ataque, como já vimos aqui algumas vezes jogos em casa do Gil Vicente, os adversários às vezes não falham e depois o jogo torna-se mais difícil.
0: É, estas oportunidades de golo cantadas, como é o caso, ou como foi o caso, têm que ser sumariamente aproveitadas por parte da equipa do Gil Vicente. A bola para Andreas Lawson, deixou para David Moreira. David Moreira para Boatu Maranga. É uma saída quase sempre a três por parte da equipa do Gil Vicente. David Moreira, Boatu e Marvin. Agora o David Moreira meteu. É para o lado esquerdo. Lá vai agora em velocidade o jogador da equipa do Gil Vicente. Não conseguir controlar ali o Héctor Hernández. Depois a bola a ficar na posse dos homens da equipa do Marítimo. Tentam vir para a frente. Era no Butzke a perder, depois de jogar para trás, sai a equipa madeirense novamente, a bola vai chegando até Gabor para Romain mais para o lado direito para o Igor para o miolo, para o interior do relevado, a equipa do Marítimo a tentar, Andrade jogar outra vez, deixou para o jogador lá atrás, o Domingues, depois não era o Domingues, mas sim o número 18, o Danilovic a perder, a recuperar a equipa do Gil Vicente, vem para a frente, a bola está em Santi, joga com o Lawson para a direita, para a esquerda, perdão, olha o cruzamento que pode surgir, lá vai a equipa do Gil, mais uma vez Santi Garcia, jogou tudo no lado esquerdo para David Moreira, tem ali Santi, ou melhor foi o seu companheiro Gil Martins, a bola a sobrar, ainda para o Gil Martins para Lawson, uma coxa, Lawson entrou na grande área, valeu ali o Romain a cortar e a bola a ficar para os homens da equipa do Marítimo, parecia futsal.
1: É um jogador, tecnicamente, é um jogador muito evoluído. É um jogador que preenche ali o meio campo do Gil Vicente. Custou jogar de início, mas como disseste bem, nota-se que tem ali um talento especial este número 12 do Gil Vicente.
0: A bola metida lá para dentro, seria para o Héctor Hernández, com muita força este passe de Santi, e depois a bola a ficar na posse dos homens da formação do Marítimo, que tentam vir para a frente, vai controlando ali na sua zona do meio campo o jogador Danilovic meteu para o lado esquerdo, é para o Martín Terrón. Terrón vai agora para o lado esquerdo, atenção, mete tudo para o setor canhoto, o 23 vai fazer o cruzamento, perdeu para Murilo no apoio à sua ofensiva, deixou para o seu colega de equipa, que era o Prioste, para trás, Marvin LMB a levantar, à procura do Héctor Hernández, mas assim não dá, a bola foi demasiado comprida, recupera a posse de bola a equipa do Marítimo. Outra vez a jogar a formação madeirense por Danilovic, deixar tudo para o lado esquerdo. Atenção à formação do Marítimo. Olha o Butzke, jogou para trás. A bola para Domingues. Domingues mais atrás, ainda para Gabão, para Andrade. Andrade para a direita, a equipa do Marítimo a tentar sair para o seu ataque. Depois a bola para trás. É a formação madeirense a tentar reorganizar outra vez o seu ataque. Lá está o capitão Romena, deixar tudo para o lado esquerdo. A bola para o pequenino Martin Terron. Este jogou lá para diante, atenção para o corte, insiste ainda o Guto, vai para o lado esquerdo, ainda mais uma simulação, entrou na grande área, corta a ofensiva da equipa do Gil Vicente, fica ali a queixar-se o Rafael Guzo. A insistência por parte dos homens da equipa do Marítimo com Paulo Henrique no cruzamento, corta a ofensiva do Gil Vicente, nova insistência, o remate de longe, interceptado por Andrés Lossa, a bola sobrou para Morelo, pode sair para a transição, lá vai o Ricardo Isgai para o lado e tem a correr muito, mas o Morelo não lhe deu a bola e depois acabou por ser tocado e acabou também por ser o último a tocar na bola para esta simples linha lateral, lançamento para a equipa do Marítimo.
1: Olha, mas deixa-me te dizer, o Marítimo procura sempre ali este número 14, Guzo, é um excelente tecnicamente, é um jogador muito evoluído também. Vemos que os jogadores do Marítimo procuram sempre este jogador para as transições rápidas e é preciso estar atento a estas situações, porque lá está, ele está sempre ali em posição de receber a bola e é um jogador muito, muito criativo.
0: Roman a deixar tudo para o lado direito, a perder, a recuperar a equipa do Gil, atenção, não sei se é fora do jogo, lá vai isolado, Héctor Hernández meteu para o lado direito, para seria para Ricardo Esgaia, apareceu primeiro a cortar, mas havia fora de jogo.
1: Não temos a percepção, à primeira vista pareceu-nos também, lá está, são agora as novas leis, deixar jogar para ver se há golo, para depois o vídeo arte validar, mas à primeira vista pareceu-nos também que estava fora do jogo.
0: A bola para o ataque da equipa do Marítimo, aí está Danilovic a meter tudo para o lado esquerdo, a bola sobra para o Martin Terron a jogar com Rafael Guzo, a perder, ou melhor, Butzke, a perder e a recuperar a equipa do Gil Vicente com Andrés Lawson, a levar a melhor, deixou para Marvin Elimbi a jogar com Prioste para o lado direito, é para Morelo, poderia-se ter corrido com a bola, mas Ricardo Esgai diz para ter calma. E se o Ricardo Esgai diz para ter calma, é porque é para ter calma, porque está ali a voz da experiência. Bola para LMB. Meteu para Boatu Maranga. Boatu Maranga no corredor central. Ainda Boatu à espera de quem? Do lado esquerdo. Bola para David Moreira. Combinou com Santi. Vai jogando a equipa do Gil Vicente. Bola metida outra vez. É para a velocidade de Santi Garcia. O passe com demasiada força. Esta nem de moto o Santi lá chegava. A bola perdeu-se pela linha lateral. É lançamento para a equipa do Marítimo. Quando já estamos a atingir os 20 minutos cumpridos nesta primeira parte e o banco da equipa do Gil Vicente, saem 5 jogadores para aquecimento. Lá vai a formação da equipa do Marítimo, do Gil Vicente, mais uma vez a sair da sua zona defensiva. Guzo estava lá na frente de Boatu, este joga com David Moreira, devolve a bola a Boatu Maranga, mete no lado direito, a bola para Marvin Alimbi, agora tem o Rafael Guzo na sua frente, jogou para trás para Lucão. Lucão com a bola controlada. Aí vai Lucão jogar com Prioste para Lucão, atrapalha-se com a bola e agora sim Lucão afasta lá para diante para Santi Garcia. Santi a levar a melhor, a meter para o interior do relevado. A bola para Prioste. Prioste joga com Marvin Alimbi, bem jogado agora, meteu para Morelo, lá vai Morelo em velocidade, já no meio campo contrário, aproxima-se à área contrária, ainda Morelo vai fazer o quê? Vai dar na direita para Ricardo Esgueio, cruzamento de Esgueio atrasado e o corte, quase que havia autogolo. Valeu Francisco Vieites a agarrar a bola.
1: Mas todas as jogadas do Gil Vicente têm sido quase a papel químico do perigo que tem conseguido esta equipa do Gil Vicente, mas muito melhor o Gil Vicente na partida, uma equipa que tem transições muito mais rápida do que este Marítimo. Neste Marítimo o que me dá a opinião é deixar o tempo passar e ver o que é que pode acontecer na partida, mas quando assim acontece este tipo de equipas, eu acho que tem tudo para correr mal.
0: Bola para os homens da equipa do Gil Vicente, que mandam claramente no jogo. Vence por uma bola a zero, já poderia estar a vencer por mais. A bola a sobrar para Ricardo Esgaio. Esgaio a ver ali a desmarcação do Héctor Hernandes. Vai ele para a linha de fundo, ali apertado pelo jogador Gábor. Ainda Hernandes meteu para Santi. Santi na quina da área. Santi agora a procurar o cruzamento central. Santi tentou ali uma tabelinha. Ainda Santi, um no caminho. Ainda Santi meteu na esquerda a bola para David Moreira. David Moreira no cruzamento para a grande área. Corta! Romani, depois a bola chega até Andrade, que cede pontapé de canto para a equipa do Gil Vicente. É o primeiro canto para a formação barcelense. Já teve o Marítimo um canto, e é um canto para cada lado. Canto que vai ser movimentado por intermédio de Andreas Lawson. Agora Santi Garcia esteve ali com muita cerimónia neste lance, onde poderia ter explorado o seu remate. Vamos ver agora o que vai a surgir deste pontapé de canto. Lá está o Andreas Lawson a tomar algum balanço. Levanta um braço, o braço esquerdo levantado. Vai fazer o quê? Aproxima-se o Gil Martins. E o Gil Martins vai deixar para o Andreas Lawson. Parece uma situação estudada. Levanta Lawson lá para o segundo poste. Vai aparecer primeiro a cortar. A defensiva da equipa do Marítimo foi o jogador Butzke. Adriano Butzke a cortar. Insiste a equipa do Gil. Vai para a frente. A bola para Lawson. Mais na esquerda. Gil Martins. Recepcionar Gil Martins. Praticamente na quina da área. O cruzamento para a grande área. Corta a defensiva do Marítimo. Pode sair em transição, mas sem nexo. A equipa do Marítimo não conseguiu. E depois a bola já tinha saído da linha lateral. Lançamento para a equipa do Gil Vicente. Lá está o jogador gilista. Andreas Lawson com a bola controlada. Vai jogando para Prioste. Prioste para trás, para Marvin Alimbi. Marvin Alimbi a sair do seu meio campo, a ver a posição dos seus companheiros. Joga outra vez com o seu colega de equipa. É o Andreas Lawson. Lawson com a bola dominada para trás, para capitão Boatu Mananga. Boatu Mananga com a bola dominada mais na direita. Mete para Marvin Alimbi, aproxima-se a linha divisória. Meteu já no meio campo contrário. Vai trocando a bola ali com o Ricardo Desgaio. Atenção à equipa do Gil. Agora para Murilo. Murilo entrou na grande área. Pode marcar. Murilo atirou. Fora de jogo! É assinalado fora de jogo a Murilo! E por isso para já não vale, mas seria mais um golo de Murilo. Vamos ver o que nos diz na Cidade de Futebol o VAR.
1: É, pareceu-me que se fosse na primeira jogada e até não o Murilo. Pareceu-me que foi ali o Héctor Hernandes, que estava em posição irregular, mas também vai ser duvidoso, porque o árbitro está a dizer que estão a pôr as linhas. Por isso, quando é assim, é quase um fora de jogo milimétrico.
0: Vamos ver se será ou não fora de jogo de Murilo. A verdade é que o Gil cria mais uma oportunidade, e atenção que já quem grita golo. Vamos ver.
2: Só pode confirmar que o Murilo não está fora de jogo. O Heitor Hernandes está. Mas o Murilo não, mas não interfere na jogada, pois não.
0: Exatamente, claro. Por isso. Claramente, e atenção que o árbitro vai confirmar o fora de jogo.
1: É fora de jogo. E estão os jogadores do Marítimo e do Gil a beber água. Parece uma pausa para a hidratação.
0: E o árbitro confirma fora de jogo.
1: Fora de jogo, sim.
0: Confirma fora de jogo, e por isso não vale o golo de Murilo. É livre para a equipa do Marítimo. Mantém-se 1-0 para a equipa do Gil Vicente. Murilo esteve muito perto de bizar na partida. Assim não entendeu o arte assistente. Confirmou na Cidade de Futebol o alegado fora de jogo de Murilo. Bala metida é para os homens da equipa do Gil Vicente. Mais uma vez vão sair. A bola para David Moreira. David Moreira a meter para Santi Garcia. Dá para Gil Martins. Gil Martins vai pela quina da área. Ainda Gil Martins vai tentar ali a sua sorte. Deixou para Santi Garcia. Bonito, não consegue recuperar David Moreira. David Moreira a meter a bola para Gil Martins. Gil Martins na linha lateral. A passar ainda Gil Martins. Num bom passo para Ricardo Esgaio. Esgaio a tentar meter pelo meio de dois. Não consegue. Vai recuperar ainda a equipa do Gil Vicente. A bola para Lawson. Lawson mete para Alimbi. Pode marcar. Alimbi atirou por cima. Marvin Alimbi mandou por cima quando poderia ter feito bem melhor.
1: É, antigamente costuma-se a dizer, foi aqui um central a aliviar a bola, não é? Mas bem, ali o central do Gil a fazer aquilo que tinha a fazer, poderia ter feito com muita mais técnica este remate, mas há que salvar este atrevimento do central do Gil Vicente a aparecer em zonas de avançar.
0: Dá gosto de ver a equipa do Gil a jogar. Neste momento está a vencer por uma bola a zero. É curto, é magro para aquilo que já produziu. A bola para LMB. LMB a deixar curtinho para Diogo Prioste. Joga para trás, mete para Boatumananga. Boatumananga, meio do seu meio campo. Meteu na esquerda, bola para David Moreira. Ultrapassado divisória, invadiu já o meio campo contrário. Ganha velocidade, lá vai David Moreira. Aproxima-se a área da equipa do Marítimo. Meteu para Santi Garcia, pode estourar. Olha uma concha, olha o remate. Lado! Era um golo de bandeira se a bola vai à baliza, porque o guarda-redes estava completamente batido. Um remate violentíssimo depois de uma bonita jogada individual de Santi Garcia.
1: É, este é o Santi Garcia que o Gil precisa, e aquilo que o Santi Garcia já deu a conhecer a este Gil Vicente. E o Gil precisa muito de Santi Garcia, que tem-se escondido, na minha opinião, um bocadinho do jogo hoje, mas ele precisa destes momentos também para começar a abrir o livro.
0: Lá está a equipa do Marítimo agora a tentar vir para a frente, vem pelo lado direito do seu ataque, a bola chega de Domingues para o Igor. Igor mais atrás, deixou para Roman, este para o miolo, vai jogando a equipa do Marítimo por intermédio de Danilovic. Danilovic a jogar em Paulo Henrique na esquerda, mete para o Andrade mais na direita, a bola para Igor. Igor a combinar, deixa com o Domingues, devolução ao Igor, dá mais atrás para Roman. Roman, o capitão da equipa do Marítimo. Vai lá sobrar ainda para Roman. Roman a jogar tudo para o lado esquerdo, a bola para Paulo Henrique. A Paulo Henrique recepciona há dois tempos, dá outra vez para Roman, sem grandes soluções a equipa do Marítimo. Para já, a única coisa positiva é que vai tendo bola nesta jogada. Corta Boatu agora. Boatu meteu de cabeça para o Héctor Hernández. Acelera o jogo. Héctor Hernández deixou para Lawson, para Prioste. Prioste mais no lado direito. A bola para Ricardo Esgaio. Lá vem Ricardo Esgaio. Deixa para Morelo. Morelo vai na direita. Ainda Morelo. Aproxima-se à área contrária. Morelo vai passar ali para um adversário. Ainda Morelo. Meteu para a entrada. Área para marcar agora. Santi Morelo. Remate contra o adversário. Eu penso que o Santi Garcia poderia ter sido ele a rematar.
1: Na posição que estava, pedia-se que Santi Garcia pudesse...
0: É que estava na marca de penalti.
1: Estava ali, era só ele, à técnica que tem, à qualidade técnica que tem, poderia e devia ter optado pelo remate, mas pronto, viu também em boa posição o seu colega de equipa, que podia ter feito o golo, mas é mais uma oportunidade que fica claríssima para o Gil aumentar para 2-0.
0: Joga a equipa do Marítimo dentro do seu meio campo. Bola para Danilovic, meteu para o lado esquerdo. Vai trabalhando agora por intermédio de Paulo Henrique. O melhor de Rafael Guzo. Rafael Guzo joga para trás, meteu para Danilovic. Danilovic com a bola controlada, dá para o Andrade. Andrade mais no lado direito. Deixou para Roman. Roman aí joga em Igor. Igor a recepcionar outra vez para Roman. Já joga a equipa marítimista. O Gil todo recuado no seu meio campo. Bola para o Igor. Igor para Roman. Roman à saída do seu meio campo. Tem que agora esperar, fazer um compasso de espera. Meteu mais para o lado esquerdo. Vai chegando a bola até Gabor. Gabor a deixar mais para trás. É para o Vietes, Francisco Vietes. Guarda-redes espanhol ao serviço da equipa do Marítimo. Vai trabalhando ali no seu meio campo. Levantou tudo para o lado esquerdo. Grande passo do guarda-redes. A bola para o Paulo Henrique. Paulo Henrique deixa. É para quem? É para o seu companheiro de equipa, que é o Gutske. Gutske para trás para o Andrade. Andrade dá no lado direito. A bola chega até o Igor. Igor pode arrancar cruzamento, bola para dentro, grande área, o cabeceamento em amorti, atenção ao Marítimo, mas o corte de David Moreira para recolher Roman, mete na direita outra vez para o Igor. Igor tem novo cruzamento para a grande área, mas esta o Lucão chama-lhe um figo e agarra com segurança, não perde tempo, meteu já para Ricardo Esgaio. Ricardo Esgaio agora parar, a deixar na direita para Morelo. Morelo a trabalhar para trás, a bola a sobrar já para Ricardo Esgaio, ainda no controle de bola, o jogador da equipa do Gil Vicente, bola para Prioste, Prioste para Esgaio, e Esgaio joga todo no lado esquerdo, deixou para o seu companheiro de equipa David Moreira, lá vai David Moreira, a meter para o lado canhoto, para quem? É para o seu colega de equipa, parecia-me ser o jogador Santi, levantar tudo para o lado direito, a bola para o fora de jogo. Fora de jogo de Morelo. Murilo tem obrigação, porque está junto à linha lateral, de olhar e ver se está em posição irregular ou não.
1: É, tem que estar mais atento aqui o Murilo, já é a terceira vez, salvo erro, que está em posição irregular. Mais concentração se pede aqui ao velocista, jogador do Gil Vicente, porque ele, depois da sua qualidade técnica, partir para cima dos adversários, e com a sua qualidade de remate, que tem tanto de pé esquerdo como para direito, pode fazer sempre a diferença aqui o Murilo.
0: É, e tem campo aberto, tem toda a visão à sua frente para se pôr em jogo. É tempo e pausa para hidratação, tal como previmos antes do jogo, porque o calor aperta e naturalmente o desgaste começa a fazer-se sentir e a sede aperta, e por isso tempo de pausa, meus amigos. 31 minutos jogados nesta primeira parte no Cidade de Barcelos. O Gil Vicente, desde o minuto 8, na frente do marcador. Agora, Gil 1, Marítimo 0.
2: Muito bem, Gil Vicente está a vencer o Marítimo por 1-0. Lembro que estamos a acompanhar também a outra partida, e o Nacional está a jogar e a perder com o nosso vizinho Famalicão por 2-0. Portanto, Gil Vicente 1, Marítimo 0, Nacional 0, Famalicão 2. Isto quando já conta no cronómetro 33 minutos para as duas equipas, ou as quatro equipas neste caso, que estão a jogar as duas partidas. Entretanto, vamos lembrando que o Gil Vicente, no próximo fim de semana, folga devido ao jogo da seleção, e o Gil Vicente volta a jogar depois na outra sexta-feira a seguir, dia 9 de outubro. O jogo vai ser às 18h45 e vamos a Moreira de Cónegos acompanhar então Moreirense Gil Vicente, sexta, dia 9. O jogo vai ser às 18h45 e a equipa da Cava de FM vai marcar presença e trazer toda a narração desta partida.
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2: Estamos com mais uma frente despedida deste fim de semana, 4 minutos para lá de 16, voltamos ao Cidade de Barcelos.
0: Com o árbitro da partida a ter que apitar pelo menos duas vezes para que os jogadores recolhessem outra vez à sua posição natural de jogo, para que a partida possa naturalmente prosseguir. Livre para a equipa do Marítimo. Livre batido de Paulo Henrique, meteu para Gabor, Gabor para trás, para Francisco Vietas. Vietas joga para o lado direito com muita força. Um passo sem nexo do guarda-redes, também já estava pressionado por Héctor Hernández. A bola metida para o próprio Héctor Hernández, a não recepcionar as melhores condições, a recuperar David Moreira, meteu para Lausa. Lausa na próxima série contrária, meteu para Prioste. Prioste tenta passar por dois, não consegue, perdeu e recupera a equipa do Marítimo, mas também não vai longe. A bola sobrou já para Lausa a jogar curtinho com Santi Garcia. Devolução a Lausa, joga para trás, mete para Boatumananga, tudo para o lado direito. A bola para Ricardo Esgueio, recepção Ricardo Esgaio, levanta a cabeça, vê a posição dos seus companheiros, meteu para Diogo Prioste, devolução a Esgaio, levantou a bola para o Héctor Hernández, baixou-se, recupera mais atrás outra vez, ainda Héctor Hernández, dá para Diogo Prioste. Prioste para o interior do relvado, bola para Lawson, lá está Lawson, aproxima-se da grande área. Lawson mete na esquerda, bola para David Moreira a fazer o quê? A jogar tudo com o Gil Martins ainda a tentar ganhar ali sobre um adversário, a meter tudo para o lado direito, vai ter que correr bastante para trás o jogador Murilo dá para o interior do relvado, bola para Prioste mais atrás no grande círculo, para Boatumananga com a bola perfeitamente dominada, a deixar ainda o jogador da equipa do Gil Vicente, a bola a sobrar ainda para Murilo vai jogando para o ataque da equipa do Gil, com a bola metida para as mãos do guarda-redes Francisco Vieites. Era uma picadinha que seria para o Murilo, mas Priestes adivinhou e saiu erro.
1: É, olha, o que vemos também é um Marítimo com um bloco baixo e muito pouco agressivos estes jogadores do Marítimo. O Gil Vicente ali no meio campo ofensivo, faz o que quer, porque esta equipa do Marítimo está uma equipa muito apática, está a defender com, como eu disse, com um bloco muito baixo, mas depois, ao defender com um bloco baixo, tem que ser uma equipa muito mais agressiva, porque senão tem tudo para correr mal.
0: A bola a ficar na posse dos homens da equipa do Gil Vicente. Vai trabalhando. É para quem? Morelo, meteu para Priosta. Entrega mal, recupera a equipa do Marítimo. A bola sobra para Danilovic. Danilovic a deixar cumprido com muita força. No passe que seria para Martin Terrona. A bola sai pela linha de lado. Lançamento para a equipa do Gil Vicente. Ricardo Isgaio a dizer. O Arta partida a dizer a Ricardo Isgaio que é muito mais atrás. Muito mais atrás. E o Ricardo diz. Há momentos atrás, ali não disseste tu isso, não é?
1: É verdade, às vezes é um preciosismo do árbitro, às vezes deixa, às vezes não se entende, sinceramente, não se entende, para um lado é deixa andar e para o outro, e passado algum tempo, tem que ter os critérios mais corretos, um critério de deixar jogar, e aqui poderia e devia também deixar o Gaio deixar jogar.
0: Até prestavam todas as equipas, há bocado, quando foi o Marítimo, havia o adiantamento dos jogadores do Gil Vicente. Agora não, agora estava toda a equipe, todos os jogadores estavam reposicionados e bem colocados no terreno. A bola a sobrar, é para Lawson. Lawson vem para trás, mete para o interior do relevado, para Prioste, mal na recepção. Mesmo assim consegue dar seguimento à jogada, a bola para Ricardo Esgaio. Abre tudo na direita, é para Morelo, lá está Morelo a tentar passar ali para um adversário. Morelo, grande simulação, mete outra, ainda Morelo, meteu para tirar Morelo, leva! Tentou o golo de bandeira depois daquelas duas simulações que fez antes.
1: O Gil Vicente tem que aproveitar estas oportunidades de golo. Esta equipa do Marítimo, sinceramente, é uma equipa irreconhecível. Estes jogadores precisa seriamente do intervalo, precisa seriamente de Michel van der Garg repor alguma calma a esta equipa, porque sinceramente, se continuar assim na segunda parte, corre o risco de sair aqui goleado esta equipa do Marítimo.
0: A bola para Terron, Martin Terron no cruzamento, cabeceamento pode ser, a bola passou ao lado, que oportunidade! Que oportunidade de Rafael Guzzo ali à entrada da pequena área, de cabeça, atirou, foi por uma nesga de terreno que a bola não entrou.
1: É um cruzamento para a área do Gil Vicente, e depois ali o jogador do o número 14 do Marítimo, quase que não é a sua maior arma, o jogo de cabeça, e ali completamente sozinho a fazer um cruzamento, a fazer um remate de cabeça para a baliza do Gil Vicente, e quase, lá está, contra a maré do jogo, contra todas as expectativas, quase que o Marítimo fazia o golo. O que quer dizer que isto é o futebol e por isso há que ter muita atenção.
0: É a equipa do Marítimo que tem a posse de bola. O esférico vai chegando até Gabor. Gabor para a esquerda, meteu para Paulo Henrique. O Paulo Henrique tenta meter a bola para um lado, na perder. Ganhou Ricardo Esgaio. Mete para Héctor. Mesmo Héctor Hernandes. Jogou com o David Priol, com o Priol. Depois a bola sobrou ainda para trás, para David Moreira. O remate de David Moreira por cima. Por cima da baliza do guarda-redes da equipa do Marítimo. Francisco Vieites é pontapé de baliza para a equipa maritimista. Estamos já com 39 minutos jogados, quase 40 jogados nesta primeira parte. Vamos entrar nos últimos 5 minutos desta primeira parte. Mantém-se a equipa do Gil Vicente a vencer por uma bola a zero. Eu pedi ao meu colega José Maria Ferreira que baixasse um pouco o som que tem aí, que está a entrar aí nos meus auscultadores. A bola a ficar na posse do jogador da equipa do Marítimo. Vai trabalhando, vai jogando, vai dando para o seu colega Domingues. Domingues, que já jogou nesta equipa do Gil Vicente, deixou para Gabor. Gabor a trabalhar e a deixar para o interior do relvado. Bola para trás, é para o Roman. Roman no grande círculo. Deixa para quem? Para já, para ninguém. Meteu para o Igor. Igor recepciona. Apertado já pelo Santi. Joga mais atrás. Deixou para Roman. Mais atrás ainda. A ganhar a equipa do Marítimo. Levantou. Bola entrou para o jogador Butzke. Butzke a perder. A recuperar a equipa do Gil Vicente. Grande teia montada pela equipa gilista, que não deixa a formação do Marítimo pôr o pé em ramo verde, como se costuma dizer. A bola para Lawson. Lá está Andreas Lawson a jogar com David Moreira, de primeira, jogou para David Prioste, este, melhor, Diogo Prioste, depois a bola a sobrar, ainda para Ricardo Esgaio, para trás, para LMB para Morelo, Morelo a ver a posição dos seus companheiros, já poderia ter solto ali em Prioste, ainda conseguiu, deixou outra vez para Morelo, Morelo a picar, seria lá para diante para o Héctor Hernández, corta, a equipa do Marítimo Isaia já para a contra-ofensiva, bola para Butzke, Butzke a tirar ali um caminho, ainda Butzke, tentou ali a trivela, seria para o jogador Martim Terron, perdeu, recupera a equipa do Gil Vicente Boatu Maranga para David Moreira. Este joga com o Prioste. Lá está o Diogo Prioste, jogou para o lado direito, sai Marvin Alibi a controlar, a jogar já no meio campo o contrário, deixa o curtinho para Lawson. Lawson ainda a trabalhar com Morelo, meteu para Lawson. Lawson a rodopiar, tira um do caminho, joga atrás, dá para o jogador da equipa do Gil Vicente Boatu Maranga, mais na esquerda, a bola a sobrar, é para Gil Martins, lá vai Gil Martins, ganha velocidade, passada larga, Gil Martins combinou. A bola para Santi, Santi para Gil, Gil para Santi, Santi pode estourar, ainda Santi Garcia atirou para a defesa do guarda-redes Francisco Vietas. Boa combinação entre Gil Martins e Santi Garcia.
1: É mais uma combinação. O Gil aqui vem a fazer. O Gil é perfeito neste tipo de situações. É uma equipa que troca muito bem a bola rápida entre os seus jogadores e depois na frente tem jogadores muito rápidos, como Gil Martins, como o próprio Hernández, também é um jogador rápido, e olha o Marítimo.
0: Atenção a Martim Terron, vai para a área contrária, Martim tem aí à frente o Alibi, Martim bem jogado, atenção ao remate, que corte de Boato Maranga! Insiste na equipa do Marítimo, com o cruzamento de Paulo Henrique para canto. Olha, aquele corte do Boatu, eu não sei se não tirou um golo.
1: É, a bola deu a sensação que ia para a baliza, mas olha, deixa-me te dizer, um lance do nada, ao bocado do Guzo, o jogo muda e em 5 minutos este Marítimo tive mais remates do que 40 minutos da primeira parte.
0: Canto para a equipa do Marítimo, é o segundo pontapé de canto para a equipa madeirense, lá está a ser batido, a bola por Rafael Guzo, para a grande área, pode ser um golo, e a bola sai ao lado, que perdida! O que perdeu Gabor ali no segundo poste, com o guarda-redes batido a cabecear ao lado.
1: É, estava completamente batido o guarda-redes do Gil. Ali o central do Marítimo tinha tudo para fazer o empate, e isto é o futebol. Quem não marca sofre, quem não marca muitas das vezes está sujeito a sofrer. O Gil, o Marítimo aqui em duas situações quase podia fazer o empate. E é um aviso para a equipa do Luís Pinto, é um aviso para esta equipa do Gil Vicente, porque a qualquer momento o Marítimo também pode fazer o gol.
0: Sem dúvida, a equipa do Marítimo a crescer na partida nestes minutos finais. A bola a sobrar é para o ataque da equipa madeirense, mas vai ganhar Marvin Alimbi, entregou para Ricardo Esgaio, curtinho, dá para o seu companheiro Prioste, depois a bola a sobrar ainda para Santi Garcia. Santi Garcia tentou meter ali pelo meio de dois, naturalmente não conseguiu, recupera a equipa do Marítimo. Ricardo Esgaio foi ali com tudo para naturalmente travar esta ofensiva da equipa do Marítimo. Já estamos no último minuto desta primeira parte, isto no tempo de regulamentar, como é evidente. Sabemos que vão ser dados 2 a 3 minutos, até porque houve paragem para hidratação. A bola a ficar na posse dos homens do Marítimo, bola para Rafael Guzo. Depois bate contra Ricardo Esgaio, e Esgaio bateu contra Guzo, e por isso lançamento para a equipa do Gil Vicente. Lançamento para o jogador Ricardo Esgaio. Já está o árbitro a contar. A deixar para Diogo Prioste, depois o corte ainda do Gabor, insiste a equipa do Gil Vicente, a bola vai sobrando, já para Lawson. Lawson mete para o lado esquerdo, deixa para David Moreira, já está no meio campo contrário, atenção, lá vai ele em velocidade, aproxima a área, David Moreira dá para o Gil Martins, está dentro da grande área, Gil Martins, uma simulação, ainda Gil Martins a tentar o remate contra o Igor, e insiste a equipa do Gil Vicente, vão ser dados mais 2 minutos, a bola para o jogador Diogo Prioste, Prioste para trás, dá para Marvin Alimbi. Elimi. Elimi para o lado direito, deixa para Murilo. Murilo tem na sua frente ali o Paulo Henrique, jogou para trás, a bola sobra para Prioste, bem jogado na direita para Ricardo Esgaio, o cruzamento a partir, Ricardo Esgaio para o corte de Gabor. Insiste Ricardo Esgaio, de primeira meteu para Murilo. Murilo tira um do caminho, novo cruzamento, Murilo, bola para o segundo poste, é para o Hernandes, Héctor Hernandes a recolher, ainda a equipa do Gil Vicente a vir para a frente, a bola a sobrar ainda para os homens da equipa gilista. Prioste abre tudo no lado direito, a bola chegou até Ricardo Esgaio. Esgaio com a bola perfeitamente dominada, ainda Ricardo Esgaio vai trabalhar, vai combinar, vai meter para Lawson. Lawson tudo na direita para Murilo. Murilo pode passar ali por um adversário, passou pelo segundo, não passa, não senhor. Já está a bola em Martin Terron. Terron metia, mas desentendeu-se, o jogador a pedir a bola no pé, a fazer um movimento em sentido contrário. O Terron preferia que ele se tivesse desmarcado. A bola sobrou para Marvin Alimbi, meteu para Diogo Prioste, mais no miolo para Boatu Mananga. Boatu Mananga no controle de bola, a equipa do Gil vence por uma bola a zero, vai jogando tudo no lado esquerdo para Gil Martins. Gil Martins combina com o Santi Garcia, combinou para David Moreira, dá para Santi, lá vai Santi, vai para o lado esquerdo, Santi Garcia aproxima-se à área, já entrou na área contrária, Santi Garcia passou ali por toda a gente, o remate contra o jogador Rafael Guzzo. Insiste a equipa do Gil, a bola a ficar na posse de Ricardo Esgaio. Ricardo Esgaio para sair do lado, ainda Ricardo Esgaio a meter agora com o pé esquerdo, meteu para o lado esquerdo para David Moreira no cruzamento, pode ser o cabeceamento, corta pela linha final, pareceu-me pontapé de canto, reclamavam os jogadores do Gil Vicente Canto, guarda a partida assim, não entende, e dá pontapé de baliza para a equipa do Marítimo. Um lance que o jogador da equipa gilista estava a queixar, mas há também, pensou, posição irregular, e o guarda partida diz que não se joga mais, é tempo de intervalo. Ao intervalo, Gil Vicente 1, Marítimo 0.
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2: Muito bem, Gil Vicente vai para os balneários a vencer o Marítimo por 1-0. Na outra partida que estamos a acompanhar também, ainda se joga Nacional 0, Famalicão 3. A equipa vizinha aumenta então a vantagem no Nacional da Madeira. Voltamos ao Cidade de Barcelos.
0: É, não se estarem bem as equipas da Madeira com as formações minhotas, ambas a perderem, o Nacional por 3-0, a equipa do Gil a vencer aqui por uma bola a 0, a vencer, a justificar esta vantagem, pesa embora o facto de nos últimos 5 minutos a equipa do Marítimo ter crescido no jogo e ter tido oportunidades para empatar.
1: Uma análise fácil, na minha opinião, desta primeira parte. Um Gil Vicente com muita mais posse de bola, um Gil Vicente que até poderia ter chegado ao intervalo quase com o resultado já feito. Olha, isto dá a pensar e dá para lembrar aquele jogo com o Académico de Viseu em casa com o Gil, aqui em casa sobre o Gil Vicente. Uma equipa do Gil com muita mais posse de bola, uma equipa do Gil com muita mais qualidade técnica. Esta equipa do Marítimo, sinceramente, muito pouco agressiva ali naquele bloco baixo da defesa do Marítimo. Uma equipa, nota-se, com alguma fragilidade, e o Gil poderia e devia já ter feito outro resultado. Mas depois do futebol é isto. Sem nada a querer, o Marítimo vai numa jogada rápida, um cruzamento, onde o número 14, o Rafael Guzzo, quase que faz golo, e a partir daí vimos o Marítimo mais arrogante, mais capaz de chegar à baliza do Gil Vicente, e onde por mais duas situações quase que poderia ter feito um empate. Mas é um aviso também para a equipa do Gil Vicente, é um aviso para a equipa do Luís Pinto, porque o futebol é assim, o futebol é golos, e quando não se marca, não interessa se tem mais posse de bola, se tem mais remates, o que interessa é meter a bola lá adiante e fazer golos.
0: Essa é que é a grande verdade, e por isso mesmo o Gil Vicente vai vencendo por uma bola a zero, porque inaugurou o marcador aos 8 minutos por Murilo, depois teve 10 remates, teve desses dois foram à baliza, duas grandes oportunidades, contra outras duas grandes oportunidades do Marítimo, que teve menos remates 6, teve muita bola, 65% do Gil Vicente, 35% o Marítimo, golos esperados 0,81 para o Gil, 0,41 para o Marítimo, mas a grande realidade é que o Gil Vicente vai vencendo por uma bola a zero. Vamos ver o que nos reserva a segunda parte.
2: Muito bem, está tudo contado acerca desta primeira parte. O Gil Vicente vence o Marítimo por 1-0. Tempo de intervalo também para a outra partida que estamos a acompanhar. Nacional 0, Famalicão 3. Vamos acompanhando ao longo desta emissão estas duas partidas, Gil Vicente Marítimo e também o Nacional Famalicão. Quanto às outras partidas desta jornada 7, lembro que às 18 horas joga-se o Alverca Rio Ave, às 20h30 o Sporting Arouca e amanhã 4 partidas. Às 15h30, duas partidas, Estrela da Amadora Académico Viseu e o Vitória de Guimarães Moreirense. Às 18h, Estoril Casa Pia e ainda Santa Clara Braga. E depois, no final, para início da noite, o duelo, digamos, clássico Futebol Clube Porto, Benfica, amanhã às 20h30. Portanto, são 5 partidas amanhã, domingo, 15h30, duas. E, naturalmente, teremos também vontade, e por que não, dar alguns apontamentos acerca do Futebol Clube do Porto, Benfica, às 20h30.

0: mais uma emissão de fim de semana referente a este sábado, dia 19 de setembro. São 16h30. Lembro que estamos em tempo de intervalo no Cidade de Barcelos e estamos a acompanhar o Gil Vicente Marítimo. Para já, tempo de intervalo, Gil Vicente vai batendo a equipa insular por 1-0. Dentro de poucos momentos, seguiremos então de novo para o Cidade de Barcelos para acompanhar essa segunda parte. Entretanto, vamos também dando algumas sugestões acerca da partida que estamos também a acompanhar, também essa diretamente do Nacional da Madeira, exatamente onde estamos a acompanhar o Nacional 0 Famalicão 3. Lembro então, esta partida encontra-se também em tempo de intervalo. Dentro de poucos minutos, como disse, ou poucos momentos, iremos de novo até ao Cidade de Barcelos para ficarmos com a segunda metade. Para já, quanto à classificação, fica assim ordenada, a classificação da Primeira Liga. Primeiro lugar, Futebol Clube de Porto, 18 pontos. Em segundo tem, ou está, o Benfica com 16, terceiro o Sporting com 14, quarto é o Santa Clara, 14 pontos, é a equipa sensação desta temporada. Em quinto o Arouca tem 10, em sexto o Estrela da Amadora também 10 pontos, em sétimo é o Braga com 10, oitavo o Académico de Viseu tem 8 pontos, em nono está a equipa de Barcelos, tem 7. Décimo é o Marítimo, 7 pontos, décimo primeiro Moreirense também com 7, depois décimo segundo o Alverca, 5 e depois uma série de equipas com 4 pontos. 13º está o Famalicão, 4 pontos. 14º Vitória, também com 4. 15º Nacional, 4. E 16º Rio Ave, 4 pontos. As duas últimas equipas na zona descida, mas para já é muito cedo, está em 17º Estoril, tem 2 pontos, e 18º Casa Pia, com 1 ponto. É o Lanterna Vermelha. Lembro, como disse, a próxima jornada do Gil Vicente será a 8ª jornada, e o Gil Vicente vai a Moreira de Cónegos defrontar o Moreirense, sexta, dia 9 de outubro, às 18h45. Muito bem, agora sim vamos dar um saltinho de novo até ao Cidade de Barcelos. Pergunta ao José Queiroz e também ao Vasco Falcão: estará quase a iniciar-se a partida, a segunda parte? José Queiroz?
1: Oui, sou eu.
0: Sim, já está quase a começar, penso eu. Ainda não, porque temos as imagens da equipa do Gil Vicente e também do Marítimo, ainda estão em túnel. Ou estão no túnel, mas a arbitragem está perfilada no meio-campo, já à espera dos atletas, não é assim?
1: Exatamente, a equipa de arbitragem está ali perfilada no centro do terreno de jogo. Agora entra a equipa do Marítimo, falta a equipa do Gil Vicente, que também os suplentes pelo menos vão entrando para o banco de suplentes. Portanto, alguma coisa mais Luís Pinto estará para dizer aos seus jogadores, porque a equipa não pode ser tão perdulária como tem sido. E por acaso está a vencer por 1-0, mas contra o Viseu perdeu 1-0, não é?
2: Foi aquilo que já estávamos a dizer aqui na primeira parte. É uma equipa que até cria bastantes oportunidades de gol. É uma equipa que até vai jogar contra um grande, como vimos a semana passada, contra o Benfica, e logo no primeiro minuto de jogo acaba por ter uma oportunidade e meter a bola, dentro da baliza. Mas aqui em casa tem sido algo que o treinador tem que fazer melhor, tem que tentar meter na cabeça dos jogadores no momento certo e com alguma concentração fazer com que este Gil Vicente faça muito mais golos, porque quando conseguir, aí temos uma equipa muito parecida, digo eu, como do ano passado, quando o Gil Vicente fez uma época fantástica, e tem tudo, na minha opinião, também este ano para conseguir fazer uma boa época.
1: Vai haver uma alteração na equipa do Marítimo, a entrada de Nilton para a saída do Danilovic na equipa madeirense. Sai Danilovic e entra Nilton na formação do Marítimo. Jogador de meio campo, entre outros jogadores, será ela por ela, digo eu. Vamos ver o que é que vai dar esta substituição. Para já Aquilo que nós vemos é que Nilton está a ocupar ali a mesma posição que normalmente era ocupada, embora vá ali ocupar mais um pouco a faixa do lado esquerdo do ataque da equipa do Marítimo.
2: Parece-me pela movimentação do jogador, mas já na primeira parte também eles depois traduzem-se mais no campo. Na minha opinião, acho que deveria mexer Van der Gag na zona do miolo. É uma equipa muito passiva, está a ser muito passiva. Os jogadores do meio campo do Gil Vicente jogam como querem. Se mexeu no meio campo, tudo bem. Se mexeu para a ala, vamos ver o que é que vai dar.
1: É, Danilovic jogava ali ao lado do jogador Andrade. Agora Andrade fica sozinho no meio campo. A ver, vamos, olha a equipa do Marítimo, vai para a frente, a bola vai chegando até ao jogador Martín Terrón. Terrón a dar para trás para o seu colega de equipa. Remate, grande defesa, Lucão Esgueirão. Se Domingues ia fazendo uma pequena traiçãozinha aqui ao Gil Vicente num remate de primeira, a bola ia entrar no cantinho. Valeu, Lucão.
2: É um jogador que já passou pelo Gil Vicente, um jogador que passou cá em 24-25, já vai uns aninhos, mas é uma situação claríssima de golo para o Marítimo. Há que ter atenção, porque o Marítimo também a qualquer momento pode fazer golo e pode fazer com que o jogo seja diferente, e em casa o Gil tem que marcar mais golos, sobretudo marcar mais golos, porque se assim acontecer fica mais próximo da vitória.
1: Lá está a equipa do Marítimo outra vez com a posse de bola. Espero que vai chegando até ao jogador Roman à saída do seu meio campo, joga para o interior do relevado, para Gabor deixa que o esférico chegue até ao Paulo Henrique. Este mete para o Andrade, devolução, bola para Gabor para Roman a jogar ali com o seu companheiro Gabor. A equipa do Gil Vicente já não pressiona tanto como pressionava. Agora Gabor meteu tudo no lado esquerdo para Nilton. A Nilton mais atrás, deixou para Paulo Henrique, este joga tudo no miolo, bola para Gabor, abre tudo na direita, o Gil a subir no terreno, o Marítimo a tentar sair da sua zona defensiva, vai ganhar ali a posse de bola à equipa do Gil Vicente, depois aparece ali a cortar e a mandar para fora o jogador Roman, lançamento para a equipa do Gil Vicente, também do meio campo da equipa do Marítimo, arremesso que vai ser efetuado por intermédio do jogador do Gil Vicente, David Moreira. David Moreira tem que ser rápido porque já está a contar, a bola a sobrar já para o jogador Lawson meteu para David Moreira, deixou outra vez lá no miolo para Santi Garcia, deixou para o remate Prios, para a defesa. Defesa Francisco Vieira, era traiçoeiro porque a bola bate num jogador e poderia ter enganado o guarda-redes.
2: É, mas já vimos aqui algo que o Marítimo já mudou, que foi, já subiu mais as suas linhas. Os jogadores do Marítimo mais agressivos, vimos já o número 14 do Rafael Guzo a descer mais do seu meio campo, e algo já mudou aqui o Marítimo, o seu treinador a perceber e bem que algo não estava bem neste meio campo do Marítimo, e já vimos que vai ser um jogo mais aberto e um jogo mais de bola cá, bola lá, e pode ser um jogo mais interessante para quem está a ver o jogo.
1: A bola chegou até Boatumananga, meteu para Lucão, que já teve uma grande intervenção nesta segunda parte. A bola para Marvin Alimbi, joga com o Morelo, grande pressão dos homens do Marítimo. O Gil a tentar sair, Ricardo Esgueio, mete na esquerda, deixou para Santi Garcia, dá para a velocidade. Lá vai agora o Gil Martins, vai para entrar na área, Gil Martins, vai à linha de fundo, Gil Martins está na área contrária, procura para o pé direito, remate, a defesa! A defesa e depois a falta ali do jogador Héctor Hernandes, é livre para a equipa do Marítimo, mas... defendeu, foi quase por instinto o guarda-redes Francisco Vieites.
2: É, foi ali uma defesa à handball. Ali o guarda-redes com mãos abertas, um potente remate ali do jogador do Gil Vicente, mas é isto. O Marítimo também a subir as suas linhas, e depois o Gil Vicente também pode aproveitar este tipo de situações, porque tem jogadores muito rápidos nas alas e pode aproveitar. É um risco que o Marítimo está a correr, na minha opinião, e vem, porque o resultado não é favorável, mas o Gil pode aproveitar este adiantamento também do Marítimo.
1: A bola chega até Gabor, à saída do seu meio campo, meteu para Paulo Henrique, levantou, é para o pequenino Martín Terrón. Este não consegue controlar dentro das quatro linhas. É lançamento para a equipa do Gil Vicente. Lançamento que vai ser efetuado por intermédio de Ricardo Esgaio. Esgaio à procura de um companheiro. Ainda o Esgaio no limite da contagem do árbitro da partida. Deixa lá para diante para o corte defensivo da equipa do Marítimo. O Marítimo aí para a frente. Atenção, a bola para Butzke. Butzke virou-se já para a área contrária. Combina com Domingues. Domingues mais no lado esquerdo. A bola vai chegando até Paulo Henrique no cruzamento para o segundo posto, para as mãozinhas do guarda-redes Lucão. Lucão que deixa já curtinho para o seu colega de equipa, David Moreira. David Moreira a pisar a bola, a tentar passar e a conseguir ali pelo Domingues. Combina com Gil Martins para trás, deixou para Prioste. Diogo Prioste mete para o Santi Garcia. Não recepciona bem a primeira, recepciona a segunda, ultrapassou o divisório, invadiu já o meio campo contrário, ganha velocidade, aproxima-se à área contrária. Ainda o jogador Santi Garcia mete mais na direita, Ricardo Esgueio. O cruzamento, chegada à baliza para as mãos do guarda-redes Vietes. Francisco Vietes ali a segurar sem dificuldade. Agora com a bola perfeitamente controlada, deixou já manualmente para o Roman, este mais para o interior do relevado, para Gabor. Gabor meteu para Nilton. Nilton agora a ultrapassar a linha divisória. Já está Nilton no meio campo da equipa do Gil Vicente. Rodopio deixou para trás, onde vai trabalhando ali o seu colega de equipa. Era o Andrade, a bola a sobrar para o lado esquerdo. Atenção ao Marítimo, vem para a frente, vai tentar ali armar o remate, mas não, era um passe do jogador da equipa do Marítimo, Rafael Guzo. Insiste a formação madeirense. Atenção, ainda a bola não sai, depois faz falta. Faz falta ali sobre o experiente Ricardo Esgaio, que fica ali no chão a queixar-se. O árbitro da partida não lhe dá importância, marcou o livre para a equipa do Marítimo.
2: Olha, mas deixa-me dizer, Queiroz, esta entrada também do jogador do Marítimo, pelo aquilo que nos estou a perceber, é também para fechar as subidas do Esgaio. É claramente um jogador ali para tentar que Ricardo Esgaio não suba tão facilmente como subiu na primeira parte. Ainda agora vemos o treinador a dar-lhe um puxão de orelhas porque não acompanhou o lateral do Gil Vicente, e aqui o treinador do Marítimo e vem aqui a ver uma lacuna que aquilo que aconteceu na primeira parte.
1: Bem observado, sim senhor. Há efetivamente essa preocupação de Ricardo Esgaio fazer superioridade numérica na zona de ataque da equipa do Gil Vicente, como aconteceu inúmeras vezes na primeira parte. Agora a bola chega até Prioste, vai para o chão. O árbitro da partida diz que há falta. Protesta ali o público. O árbitro chama a atenção do jogador, penso que é o Rafael Guzo, que já no chão terá tocado, atingido o jogador da equipa do Gil Vicente. O árbitro foi lá chamá-lo à atenção e fica caído ainda o Diogo Prioste na equipa do Gil Vicente. Isto numa altura em que já estamos com 7 minutos e meio jogados nesta segunda parte. A equipa do Gil Vicente continua a vencer por uma bola a zero. E se muitas das vezes nós dizemos que quando uma equipa está a vencer por 2 a 0 é um resultado perigoso, porque nem sofrendo um golo pode ficar desorientada, descontrolada e pode sofrer o segundo, quando está a vencer por 1 a 0 ainda pior, não é?
2: Porque percebemos que o Marítimo subiu as suas linhas. É uma equipa completamente diferente da que está na segunda parte. É uma equipa que está a jogar agora jogo pelo jogo. O treinador, na minha opinião, porque não é preciso às vezes fazer substituições para ocupar espaços dentro do campo. E aqui o treinador do Marítimo, só na segunda parte, após a paragem, é que percebeu que tinha que fazer algo taticamente para mudar.
1: E agora mal. Mal o árbitro da partida, Santi Garcia, faz um carrinho, joga nitidamente a bola, o jogador do Marítimo vai contra ele e cai o árbitro da partida, o senhor Bruno Costa, a mostrar cartão amarelo a Santi Garcia, que nem falta fez.
2: Aqui o árbitro podia e devia, são lances normais que acontecem durante o jogo, um lance, na minha opinião, normal. Poderia o árbitro marcar apenas falta, mas pronto, deu ali um cartão amarelo ao jogador do Gil, condiciona-o já para um segundo cartão amarelo e a respectiva expulsão, mas mas também tem que ter mais atenção aqui o Santi Garcia. Na minha opinião, é um jogador que rende muito mais a jogar de trás para a frente, e ele está a jogar muito próximo do avançado, do Gil, que é o Hernández.
1: Livre para a equipa do Marítimo. O jogador maritimista, neste caso concreto, o Igor, a provocar esta falta que o árbitro deu, acabou por compensar. Livre para Domingues movimentar na zona de ataque da equipa do Marítimo. Domingues a tomar algum balanço. O árbitro Bruno Costa ali a chamar a atenção daquele emaranhado de jogadores dentro da grande área da equipa do Gil Vicente. O Marítimo também a colocar muita gente dentro da grande área, e também alguns ali à entrada da mesma. Domingues para bater este pontapé livre, a tomar algum balanço, à espera da autorização do árbitro da partida. Vai-lhe ser dada. Agora não. Agora apitou, mas diz para ter calma. Diz para ter calma, porque não tinha dado autorização, apesar do Domingues ter batido este pontapé livre, que foi direitinha para as mãos de Lucão. E Domingues...
2: Ah, eu sou contra esses lances, é deixar jogar, quem fizer falta ofensiva...
1: Como é óbvio, então aqui é queimar tempo, depois de que são os jogadores. Olha o livre batido, agora sim, o desvio, o primeiro posto, ao segundo, o cabeceamento, pode ser, e o corte, mas há falta, diz o árbitro da partida. Descortinou ali uma falta, o árbitro da partida, livre para a formação do Gil Vicente. A verdade é que... tens toda a razão, quer dizer, os árbitros não têm que estar ali a chamar a atenção deste ou daquele. Marca o livre, se vir falta, marca, se não vir, deixa seguir. É assim que tem que ser, não é estar ali um minuto e agora, que tem de haver cartão. Agora sim, Andrade não joga a bola, atinge só o jogador da equipa do Gil Vicente e vê cartão amarelo, o jogador da equipa do Marítimo, Andrade, que vai ali ouvir um conselho agora para ter calma.
2: Não há nada a dizer, é falta e cartão amarelo, claríssimo para o jogador do Marítimo. Mas como tudo muda da primeira parte para a segunda, é um jogador mais um jogo mais intenso, um jogo com mais faltas. Repara que nestes primeiros 10, 11 minutos de jogo já temos dois cartões amarelos. E é bom para o jogo, é bom para o futebol, é bom para quem assiste, e o jogo torna-se mais interessante.
1: Livre para a equipa do Gil Vicente, é em tudo semelhante àquilo que aconteceu na jogada anterior. Agora é em sentido contrário. Vamos ver se o árbitro também vai descortinar alguma falta dentro da grande área. Lá está o livre para Morelos bater o Lawson. Estão os dois junto à bola. Lawson passa por cima da bola. Morelos levantou para a marca de grande penalidade, para o segundo posto, ninguém para o desvio. A bola sai pela linha final. Pontapé de baliza para a equipa do Marítimo, mas a bola foi bem metida ali entre os centrais e o guarda-redes, e não foi para não ter aparecido ninguém.
2: É uma bola muito difícil, é uma bola ali que o Murilo, neste tipo de situações, é um jogador que coloca muito bem a bola. É aquela bola onde é entre o guarda-redes e a linha defensiva, e é muito difícil porque às vezes o guarda-redes vai ou não vai, e é sempre muito perigoso para quem defende este tipo de lances.
1: Lá está a bola para o Roman. Roman a sair da sua zona defensiva, a virar-se já para a intermediária contrária. Vai com a bola dominada no pé direito, meteu ali para o interior do relevado. Ganha ali o Butzke. Butzke com a bola controladinha, meteu para a esquerda, onde vai jogando para o Henrique. Lá vai para o Henrique em velocidade. Tem o Nilton mais na esquerda. Prefere dar a bola para quem? Para Nilton. Nilton tem o Ricardo Esgueia na sua frente. Também o Morelo. Jogou para trás para Paulo Henrique. Este mais atrás para o Andrade. Andrade com a bola perfeitamente controlada, a jogar tudo para o seu colega de equipa, que na circunstância era o jogador Igor. Depois a bola a ficar ainda no ataque da equipa do Marítimo. A bola sobra para Guzo. Rafael Guzo deixou para o Andrade. Andrade para o Igor. Igor ali no corredor central, a ver a posição dos seus companheiros. Jogou para trás para o seu colega de equipa, Gabor. Gabor meteu lá para diante. Agora uma entrada ali de carrinho, mas sobre Héctor Hernández. O árbitro manda seguir. Sai o Gil a jogar. Bola para a esquerda. É para Santi Garcia. Vai Santi. Entrar na grande área. Santi Garcia ainda. O remate ao lado.
3: O remate de Santi Garcia, a bola passa um tudo nada ao lado do posto direito da baliza de Vieites.
2: É um lance onde ali o Santi Garcia tentou surpreender ali o guarda-redes do Marítimo. Um lance difícil, porque o guarda-redes também estava bem colocado, mas o Santi Garcia vem tentar aqui a sua oportunidade, porque também não tinha ninguém. Ele levantou a cabeça e viu que não tinha ninguém na área para passar a bola.
1: Marítimo por intermédio de Martim Terrone, combinar, a deixar para Domingues, dá para Terrone, mete a bola para um lado, tenta buscar ali e consegue pelo outro, meteu para Rafael Gomes, este mais na esquerda para Nilton, na próxima área contrária, Nilton no cruzamento para o segundo posto, pode marcar Marítimo, falha ali o cabeceamento, Butzke, Adrian Butzke, ali em posição privilegiadíssima para atirar para o fundo das redes, a falhar o cabeceamento, perdeu-se esta boa oportunidade do ataque do Marítimo.
2: É um bom cruzamento ali do extremo do Marítimo, entrar muito bem na partida. Eu acho que entrou muito bem, é um jogador que faz muitos bons cruzamentos, até me parece mais um jogador defensivo que ofensivo, e depois ali o ponta de lança do Marítimo quase que podia ter feito o empate para o Marítimo.
1: O jogo está vivo, sai a equipa do Gil Vicente agora, por intermédio de Ricardo Esgueio, jogou para trás, meteu para Marvin Alimbi, combina com o seu colega de equipa, a bola salva para o Andreas Lawson, dá na esquerda para David Moreira. David Moreira num passe ligeiramente adiantado, um corte e a bola sai direitinha para as mãos do guarda-redes da equipa maritimista, vai trabalhando, posse de bola Rafael Gozo a jogar. Depois a bola a sobrar para o lado esquerdo do ataque da equipa do Marítimo. Lá está o jogador, o pequenino Martim Terrone, o número 10 da equipa do Marítimo. Levantou a cabeça, fez o passe, não percebeu aqui o Igor. Ficou parado. E ele queria a profundidade do Igor, que não aconteceu. A bola saiu pela linha lateral. É lançamento junto ao banco de suplentes da equipa do Gil Vicente para a formação barcelense. Lá está para fazer o arremesso David Moreira. Este joga para o interior do relvado, deixou em Diogo Prioste. Prioste para a direita, para o seu companheiro Ricardo Esgueio. Ricardo Esgueio com a bola perfeitamente controlada, a ver o quê? Ali a pisar a bola, uma simulação, tenta ali tirar dois do caminho, jogou para a direita, para Morelo. Morelo mais atrás, a bola para Marvin Alimbi. O Gil Vicente já sem aquela intensidade de jogo que teve na primeira parte. A bola para Andreas Lawson. Lawson para o lado esquerdo para Gil Martins. Lá vai Gil Martins, agora com David Moreira no seu encalço, no seu apoio, perdão. Deixou a bola para Lawson. O remate de Lawson ao lado. Não estão a acertar na baliza os jogadores da equipa do Gil.
2: É, mas o Gil agora, o Marítimo obriga o Gil a fazer isto mesmo, que é a chutar de longe, a chutar ali da zona da grande área, porque o Marítimo já é uma equipa mais agressiva a defender, é uma equipa que já defende com mais. Vimos ali o jogador que entrou, já é quase um defesa, porque fica com uma linha de 5 e o Gil já é quase obrigado a fazer estes remates de longe.
1: Lançamento para a equipa do Gil Vicente. Lawson abre o jogo todo para o lado direito, a bola para Ricardo Esgueio, recepciona e sai com a bola que foi controladinha dentro do meio campo, o contrário, lá está Ricardo Esgueio, meteu na direita, a bola para Morelo, Morelo com Nilton na sua frente, Morelo já passou por ele, ainda Morelo no cruzamento para o segundo posto, corte ali a pertencer ao jogador Romano, insiste Santi Garcia ainda no remate contra um adversário, sobra para Gil Martins, bem jogado, meteu para Ricardo Esgueio, Esgueio novo cruzamento, perante a grande área, o remate não surge do Héctor Hernández, e depois a resposta da equipa do Marítimo, tenta sair para a contra-ofensiva, ganhou ali muito bem o jogador Adrian Butzke a jogar tudo para o lado esquerdo, vai trabalhando agora, atenção, lá vai o Rafael Gozo a passar ali por um adversário, ainda Rafael Gozo tem que vir para trás, e há um jogador do Marítimo que está caído, já não pode mais, ainda o jogador da formação marítimista, vai jogando agora o Igor para trás, deixou para Rafael Gozo, Gozo vai mandar a bola para fora porque já não deve dar mais para aqueles jogadores.
2: Este já acabou o jogo, é umas queimbras, é este calor também que se faz sentir, não é desculpa na minha opinião, são jogadores de alta condição, um jogador até que é muito combativo na frente, nota-se que é um jogador que gosta de ter bola, é um jogador que procura sempre, foge sempre dos centais de Gil Vicente para fazer as tabelas com os seus extremos, mas já deu o que tinha a dar no jogo e provavelmente vai ser substituído.
1: Para já entra a equipa médica do Marítimo dentro do relvado. Partida interrompida, 63 minutos de jogo, é o mesmo que dizer 18 minutos jogados nesta segunda parte. O placar se mantém-se tal como no intervalo. Gil Vicente 1, Marítimo 0.
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0: Muito bem, Gil Vicente continua a vencer o Marítimo por 1-0. Entretanto, na outra partida, tudo na mesma, como começou a segunda parte, Nacional 0, Famalicão 3. Estamos a acompanhar então desde o estádio de Cidade de Barcelos este jogo entre o Gil Vicente e o Marítimo. Lembro que o Gil Vicente joga no dia 9 de outubro, será às 18h45 a partida, e contra o Moreirense, sexta, dia 9, a não perder também. Com toda a narração, estaremos em Moreira de Cónegos. Muito bem, já a seguir, voltamos de novo ao Cidade de Barcelos para ficarmos com esta segunda parte, onde lembro, como disse, Gil Vicente vai vencendo o Marítimo por 1-0.
1: E embora ainda não seja hora para hidratação, a verdade é que os jogadores aproveitaram, quase todos eles, de se inteirarem junto dos seus técnicos, junto ao banco de suplentes de cada uma das equipas, para ouvirem mais uma palestra. Este jogo, vou dizer, vai ter para aí uns 4 intervalos, porque há o intervalo propriamente dito, houve aquele à meia hora de jogo com a pausa para hidratação. Há esta parte e vai haver a outra parte para a hidratação que ainda vai acontecer.
2: São muitas pausas num jogo só. Isto é mais tempo até do que uma pausa para a hidratação, porque os jogadores aproveitam, vêm-se refrescar, tanto uma equipa como outra. E pronto, e está ali o Arto também impávido e sereno, tranquilo, a ver o que é que se passa com o jogador. Já devia ter entrado a maca, já devia ter saído e o jogo já devia ter começado.
1: Porque só agora é que a equipa médica do Marítimo deu informação de que o jogador não está em condições de ter que ser substituído. Então vai sair Domingues e vai entrar para o seu lugar o Ayuma. Ayuma a entrar, a saída de Domingues.
0: Penso que não é o Domingues.
1: Sai o Domingues, já saiu.
0: Em maca?
1: Não,
0: ah,
1: não
0: bom,
1: Domingues,
0: ah, bom.
1: Não.
0: Ah.
1: E quem saiu foi o jogador 17 da equipa do...
2: E saiu o Domingues também, Queiroz. São duas substituições.
1: Saiu o Butzke e entrou também. Quem foi este jogador que entrou agora? Não sei se foi o Boiac.
2: Foi o número 66.
1: É o Boiac que entrou. Número 90. Portanto, em maca saiu o Butzke, o avançado, ponta de lança da equipa do Marítimo. Saiu também o Domingues, entraram Ayuma e Boiakye na equipa do Marítimo. Lá vai o Gil Vicente para a frente, a bola para o Gil Martins. Gil Martins com a bola controlada, ainda Gil Martins aproxima-se da área, vai ali para o corredor central, dá para o Prioste, Prioste para Lawson. Lawson mais na esquerda para David Moreira. David Moreira dá para o interior do relevado, a bola para Santi Garcia, joga para o seu, não era Santi Garcia, mas sim o Gil Martins. Gil Martins a combinar com David Moreira, tentar passar, a bola sobrou ainda para Gil Martins, combinou Santi Garcia na área contrária, Santi foi para o chão, Martins que não há nada. Não há nada e sai a jogar a equipa do Marítimo, mas primeiro, muito bem, o jogador Marvin Alimbi, primeiro que Boiakye, ali a levar a melhor, a bola para Lucão, Lucão a entregar bola, o Marítimo pode ir para o golo, não é, consegue! Valeu Diogo Prioste, que má definição de lance a pertencer a Andrade, que estava numa posição que até podia ter atirado à baliza.
2: Eu estava aqui em cima a ver o jogador a levantar a cabeça e a fazer ali um chapéu ali ao guarda-redes do Gil Vicente. Não foi muito, muito sereno este jogador do Marítimo, mas aqui um erro crasso aqui do guarda-redes do Gil Vicente, porque às vezes é tão bonito jogar feio.
1: Lá está a equipa do Gil Vicente a sair com a bola controlada, a bola vai sobrando já para o guarda-redes Lucão, lá está Lucão, abriu tudo para o lado esquerdo, para David Moreira, domina na coxa, põe a bola no relvado, houve palmas Lucão do seu técnico Luís Pinto, a bola a sobrar ainda para David Moreira, que entrega mal, recupera a equipa do Gil Vicente, do Marítimo, está intranquila, penso eu, nesta segunda parte, a equipa gilista, e à medida que o tempo vai passando, está a vencer por 1-0, mas a equipa do Marítimo parece acreditar, a bola vai chegando, ainda até ao Roman, dá para o interior do relvado, para o Andrade, a jogar, depois ainda com o seu companheiro Rafael Gozo. Gozo deixou para Boyacá, foi ali estrovado em falta por Boatumaranga. É livre para a equipa do Marítimo, Rafael Gozo, mais recuado no terreno de jogo, a deixar para o seu companheiro. É o Martin Terron. Terron joga para trás, a bola sobra ainda para o jogador da equipa do Marítimo, que era o Gabor. Depois a bola a ficar lá no ataque, mas a perder, a recuperar o Gil Vicente, vem para a frente, mas joga para trás agora. O Prioste jogou com o Boatu, dá para Elimbi, deixou em Ricardo Esgaio. Ricardo Esgaio pisa a bola, vê a posição dos seus companheiros, está ali a ser pressionado, deixou para trás, a bola para Lucão, Lucão pressionadíssimo ainda, pulo! Martim Terrona, pontapé para fora, Lucão, lançamento para a equipa do Marítimo, está intranquila, digo eu, a equipa do Gil.
2: Aqui o Marítimo a pegar no jogo nesta segunda parte, o Gil Vicente mais intranquilo, mas como eu disse aqui, o treinador do Marítimo a ver as suas fragilidades ao intervalo, a ter uma conversa com os seus jogadores e na minha opinião a melhorar muito mais esta equipa do Marítimo.
1: Lá vai a equipa madeirense para a frente, mas há ali jogada, bola com a mão, é por isso livre para a formação do Gil Vicente. Livre para David Moreira, deixa para trás, a bola para Boatumaranga. Dá para mais atrás ainda para Lucão. Lucão para Boatu. Boatu a recepcionar, vai dar outra vez para Lucão. Olha ali a pressão já do Boyacá. Levantou ali uma carga do Igor sobre o jogador gilista, é livre para a equipa do Gil Vicente. Entretanto, o árbitro da partida diz ao jogador do Gil para se levantar, porque vai haver alteração. Vai haver alteração, a saída de Héctor Hernández e a entrada de Sansi. O jovem Sansi, que tem sido uma agradável surpresa.
2: É troca por troca, avançado por avançado, já muito desgastado. Aqui o número 23 do Gil Vicente, o Hernández, e pronto, a ver se este jogador do Gil Vicente vai entrar, que se faz muito melhor com o Hernández, que tive algumas oportunidades de golos na primeira parte e assim não conseguiu fazer.
1: Bola para os homens da equipa do Gil Vicente, lá vai agora o Boatu Mananga, fez que ia para a frente, virou-se para trás, está ali pressionadíssimo e a bola vai sair pela linha final, é pontapé de baliza para a equipa do Gil Vicente, mas é uma equipa na segunda parte já sem os mesmos recursos que teve na primeira. Luís Pinto terá que fazer algo para que a equipa volte a ter os padrões de jogo que teve na primeira parte. Bola sobrada para o guarda-redes Lucão. Lucão faz que dá, mas não dá. Agora tirou um adversário do caminho e meteu para o lado esquerdo para David Moreira. Bem na recepção, David Moreira, pressionadíssimo pelo jogador da equipa do Marítimo, o Ayuma. Depois a bola chega até Lucão. Lucão já com Ayuma na sua frente, a abrir tudo para o lado esquerdo, a bola para Santi Garcia. Santi a ser desarmado, a bola sai para fora, lançamento para a equipa do Gil, lançamento já efetuado, a bola para Sansi, lá vai Sansi para a área contrária, Sansi pode tirar para o golo, Sansi demorou algum tempo, deixou mais atrás, a bola sobrar para Murilo, Murilo pode soltar, seria para Santi. O corte defensivo da equipa do Marítimo, insiste Prioste, Prioste dá na direita para Ricardo Esgaio, Ricardo Esgaio combina, deixou para o jogador da equipa gilista Santi Garcia, bola para trás outra vez. Ele sobrar para Esgaio, Esgaio para Murilo, atirou Murilo contra o Gabor e depois é o Romano quem afasta de qualquer maneira. Recupera ali o Andrés Lawson, depois a bola a ficar ainda na posse dos homens da equipa do Gil Vicente. É sim que tem que jogar o Gil no meio campo do adversário. A bola a ficar em Boatumaranga, dá para o Marvia Limbi, devolução a Boatumaranga. A Boatumaranga mais na esquerda para David Moreira. Lá vai David Moreira. Levanta a cabeça de David Moreira. Tem o Gil Martins a pedir a bola. Para lá que vai. Já passou pelo pequenino. Martim Terrone. Depois a bola a sobrar. Ainda para o Andrés Lawson, que deixou para Marvin Alimbi, combina com o Ricardo Esgaio. E Esgaio dá para Santi Garcia. Santi Garcia aproxima-se da área contrária. Mete para Gil Martins. Pode marcar o Gil Martins. Vai atirar para o gol. Atirou com corte. Cortou mesmo em cima do golo, o Igor a fazer um corte monumental.
2: Mas quando o meio-campo do Gil torna as coisas mais simples, e jogam mais rápido entre si, as coisas ficam muito mais dificultadas para o Marítimo. É isto que o Gil tem que aproveitar, tem que jogar mais rápido entre si. É como estava a fazer na segunda parte, agora com algum mérito também do Marítimo, que são muito mais agressivos, que subiu as suas linhas, mas também pode o Gil e deve, porque tem jogadores para isso. Tem jogadores muito, muito forte de um para um, e quando é assim pode criar muito mais perigo para esta equipa do Marítimo.
1: É, um jogo interior fortíssimo da equipa do Gil. Atenção ao canto, batido para o corte. Defensiva da equipa do Marítimo, foi Román. Reclamou ali uma mão, bola sobrou, ia para Murilo, meteu para Santi Garcia, dentro da grande área. Santi vai perder, recupera a equipa do Marítimo. Bola metida para a direita. Lá vai agora o pequenino da equipa do Marítimo, Martim Terron. Terron vai para o lado direito, olha a desmarcação do seu companheiro de equipa. Vai para lá, bola, primeiro! Boatu Maranga a cortar e o Arte a partida a dizer que Boiakye fez falta, é livre para a equipa do Gil Vicente, mas não deixa de ser interessante que a equipa do Marítimo fez esta transição muito bem feita, e este miúdo, este pequenino, o Martim Terron, com olhinhos, vistas largas, não é?
2: É muito bom jogador. Ele joga, como já ouvimos, joga na direita, joga na esquerda. Eu acho que é daqueles jogadores que o treinador diz para jogar onde ele quer, porque é um jogador tecnicamente muito evoluído, e é preciso ter muita atenção, porque todos os lances de perigo quase do Marítimo passam por este jogador.
1: Lucão agora a pontapear de qualquer maneira para o meio campo contrário, com o corte de Paulo Henrique, depois a bola se vai para Nilton. Nilton não passa por Ricardo Esgueio, este manda para fora, lançamento para a equipa do Marítimo, arremesso que vai ser efetuado por intermédio de Nilton que não tem agora espaço, agora sim deixou para o seu colega de equipa, a bola sobra, é para o Boiakye deixa para trás, ao Marítimo a jogar, Nilton, Boiakye aproxima-se da área contrária, meteu para a entrada da grande área, corta a defensiva do Gil Vicente, a pressão alta da equipa do Marítimo, mas bem Murilo a deixar já para o lado esquerdo, bola para David Moreira combina com o Murilo que pormenor de Murilo a tirar ali dois do caminho e depois a ser estrovado e a sofrer falta, livre para a equipa do Gil e tempo de pausa para hidratação, diz o árbitro da partida, mas é um pormenor delicioso de Murilo.
2: É, o Murilo é um jogador fantástico de um para um, é um jogador muito rápido, é um jogador que tecnicamente é quase perfeito, é um jogador que a nível de decisões faz-las sempre, quase sempre bem, e Murilo é sem dúvida um jogador mais para esta equipa de Luís Pinto, é um jogador que é essencial nesta equipa do Gil Vicente, e quando ele está bem, quando é um jogador que está bem fisicamente e quando é um jogador que a qualquer momento que muda qualquer partida para qualquer clube, neste caso para o Gil Vicente.
1: É, então mais uma pausa, mais um ligeiro intervalo nesta partida, o tempo está quente, é um facto, e por isso mesmo terão acordado que este jogo teria estas duas interrupções, uma em cada parte, e a equipa do Gil Vicente recolhe ao seu banco, a do Marítimo faz o mesmo, os jogadores aproveitam-se para hidratar. E o árbitro da partida vai chamar já...
2: Mas vai mexer também, agora o Marítimo. E vai entrar ali o Alan, com o número 21. Vai mexer novamente o treinador do Marítimo.
1: Bem, eu penso que vão entrar dois jogadores. Alani e também o Basuamina e Alani vão entrar na equipa do Marítimo. E vai sair o pequenino Martim Terron para entrar o Basuamina, e sai também o jogador Andrade, que já tem cartão amarelo, e o técnico Mitchell van der Gaga não arriscar mais.
2: É, mas então... arrisca, joga com duas pontas de lança, joga este jogador que entrou é avançado, vai arriscar mais um bocadinho aqui o treinador do Marítimo, faltam sensivelmente 15 minutos para o final do jogo, e a jogar claramente com dois avançados ali o treinador do Marítimo.
1: A equipa do Gil Vicente tem a posse de bola, não ouvi foi o número de espectadores, mas é provavelmente uma das piores casas em Barcelos, digo eu. Estarão perto de 3 mil pessoas.
5: 82 espectadores.
1: Olha, não parece, é porque está tudo nesta bancada, então,
2: está muita gente nesta bancada porque não bate sol, também estamos aqui atrás, não conseguimos
1: ter essa noção
2: de quantas pessoas estão, mas numa boa casa, então.
1: 5.082 espectadores, portanto, é uma boa casa manter a média a equipa do Gil Vicente. A bola a sobrar é para Boatu Maranga. Boatu joga no lado esquerdo. Mete para David Moreira. Moreira para o ataque. Seria para o colega Andreas Lawson, que tentou meter lá na frente. Não conseguiu recuperar a equipa do Marítimo. Atenção. Olha o Marítimo com perigo. Olha o remate. Atirou ao lado. Apareceu ali o Boaque a rematar, a bola a passar ao lado da baliza do guarda-redes Lucão. É mais um sinal de aviso da equipa maritimista, que tem ali um jogador caído, mas aí estão as substituições.
2: É um erro infantil ali do jogador do Gil Vicente. Não pode deixar a bola, não pode deixar a bola bater e depois não atacar. Ou ataca a bola, ou então ficar na sua posição, e ali o jogador do Marítimo ali a tirar proveito disso e quase que fazia o empate aqui o Marítimo.
1: Adeus a bola para Gil Martins, aproxima-se à contrária, meteu para Prioste. Prioste mais na direita, a bola chega até Morelo. Morelo vai tentar passar ali para o adversário. Morelo vai passar, vai para a linha de fundo. Morelo aguenta ali a carga, ainda Morelo virou-se para trás, é para Prioste, faz ali um balãozinho para a área contrária, corta a defensiva do Marítimo. E depois a bola metida seria para o Bassuamina, do jogador da equipa de Madeirense. Lá está a equipa do Marítimo a vir para a frente, agora com o Boaquié a jogar para trás. A bola chega até Paulo Henrique, deixou na direita, onde vai jogando a equipa madeirense por intermédio de Roman. Roman tentar controlar, depois a bola a sobrar ainda para o Alani lá para o lado esquerdo, para Gabor mais para a esquerda, para Paulo Henrique. Paulo Henrique vai voltar a dar para Gabor, digo eu, mas ele não, para já não, deixou-me sim para o Alani para a direita, para Roman mais para a direita ainda, onde vai ganhando ali o Igor deixa para o central Roman para Gabor. O técnico Mitchell van der Gag mexeu no meio campo, mexeu no ataque, mas na defesa mantém na mesma os jogadores todos. A bola a sobrar para Romano, agora sim, adiantou-se a equipa do Marítimo, pode abrir jogo na esquerda, vai a formação madeirense. Olha o cruzamento, partiu para dentro da grande área, o corte vai surgir ao jogador da equipa do Gil Vicente, não chega sequer a tocar na bola e ganha lançamento de linha lateral. Lançamento para a equipa do Gil. Entretanto, o árbitro da partida aconselha calma, porque está a ouvir a intervenção do VAR.
2: Está ali o número 44 do Marítimo ali a queixar-se que foi puxado pelo jogador do Marítimo, mas não.
1: Não há rigorosamente nada, segue o jogo. Lançamento para a equipa do Gil Vicente. Lançamento que vai ser efetuado por David Moreira. David Moreira fez o lançamento comprido. Vai cair ali perto de Santi Garcia. Santi Garcia com a bola dominada, foi para o chão, travado em falta. É livre para a equipa do Gil Vicente. Andreas Lawson para movimentar. Andreas Lawson não tem pressa, deixa que seja David Moreira. David Moreira agora a deixar para trás para Boatu. Boatu Maranga, vai entrar Joelson Fernandes na equipa do Gil Vicente dentro de alguns instantes. Muito provavelmente para o lugar de Gil Martins. A bola em Lucão. A Lucão combina com o LB, devolução a Lucão. Na zona da sua baliza, Lucão, ali na marca de grande penalidade. À espera de um adversário, meteu para Boatu. Mais para a esquerda, para David Moreira. Combina com Lawson. Andrés Lawson para diante, para Morelo. De primeira, bem jogado. Dá para Diogo Prioste. Mais na direita para Ricardo Esgaio. Lá vai Ricardo Esgaio. Agora pelo lado direito do ataque da equipa do Gil Vicente. Pisa a bola, jogou para trás, deixou para Prioste. A Prioste para Gil Martins. Gil Martins deu três para Diogo Prioste. Este para Gil Martins. Lá está a equipa do Gil a trocar a bola entre os seus jogadores. Ainda Diogo Prioste com a bola controladíssima. À espera de um adversário. A bola para Elimbi, que deixou para Boatu. Boatu Maranga a virar-se para o meio campo da equipa do Marítimo. Joga para o interior do relvado. A bola a sobrar para o Sensi, que foi travado em falta. É livre para a equipa do Gil Vicente. Tem características muito boas este Sensi. É um jogador rápido para a altura que tem. Possante. Está aqui na Forja um bom ponta de lança.
2: É, muito bom jogador. É como disseste, é rápido, é pulsante. É um jogador que marca presença ali, no meio campo. E é uma mais-valia. É uma mais-valia para esta equipa do Marítimo.
1: A entrada agora de Joelson Fernandes para o lugar de Murilo na equipa do Gil Vicente. Ele que, Joelson Fernandes, que prometeu muito no início do campeonato, sempre titular, depois acabou por perder rendimento e o treinador a tirá-lo do 11.
2: É, também, a concorrência também é forte nesta equipa do Gil. É Gil Martins, é o próprio Murilo. E é um jovem ainda também, ainda tem muito que crescer, e é uma boa oportunidade aqui para ele mostrar mais uma vez que o treinador pode contar com ele, mas é um jogador irreverente.
1: Atenção, a equipa do Marítimo tem ali dois jogadores possantes e que são autênticas motas no ataque da equipa do Marítimo. Aí é um partido para o contra-ataque, recuperou a defensiva do Gil Vicente, bola a sobrar para David Moreira, que atrasa para Lucão. Lucão a levantar para o meio-campo o adversário. Agora, sem inventar muito, Lucão permitiu ali o corte de Gabor, e a bola sobra, é para Nilton. Nilton a jogar para trás, a bola para o Gabor, mete em Roman com a bola controlada dentro do seu meio campo, joga para a esquerda, dá para Gabor, mais no lado esquerdo, a deixar ainda para o ataque da equipa do Marítimo, mas o corte em antecipação ali de outro todo terreno da equipa do Gil Boato Maranga. Bola sobrou ainda para Gabor, Gabor para Paulo Henrique joga com o Nilton, tentou ali passar, não passa, muito bem Ricardo Esgaio, roubou-lhe a bola, meteu para Santi Garcia. Santi Garcia a passar ali para o adversário, meteu para o lado esquerdo, lá vai a bola sobrando ainda para David Moreira, para arrancar o cruzamento. David Moreira levantou, comprido demais ao segundo poste, e valeu ali Nilton. A cortar para canto, é mais um para a equipa do Gil Vicente.
2: É uma falta de comunicação entre os jogadores do Marítimo. Estava completamente sozinho ali o jogador do Marítimo, e se houvesse comunicação, quase podia até deixar a bola sair pela linha de fundo.
1: Canto para a equipa do Gil Vicente. Andreas Lawson não tem muita pressa para bater este pontapé de canto, vai colocando a bola no quarto de círculo. Toma algum balanço, Gil mete apenas 4 elementos dentro da grande área, agora só 3. Se bem que eu acho que vai surgir o quarto LMB. Canto batido, corta o jogador Igor, insiste o Alisson Fernandes, bateu, a bola bate no jogador do Marítimo, é novo canto para a equipa do Gil Vicente. 85 minutos, quase 86 jogados nesta partida. O Gil Vicente, desde o minuto 8, que está a vencer por uma bola a 0. Bola para o Andrés Lawson bater o canto. Vai Lawson arrancar para a bola. O Gil não arrisca com muitos homens na área. Ainda o Andrés Lawson levantou mais uma vez. O Igor a cortar, não falhou o remate. E agora à meia volta apareceu ali o Boatu a rematar, mas a bola a passar ao lado. Num lance onde toda a gente tinha falhado.
2: Ali a facilitar bastante ali a defesa do Marítimo. Ali o central do Gil Vicente, que nem esperava que a bola ele caísse ali aos pés e que fosse um lance com pouca dificuldade para ele fazer o golo do Gil Vicente.
1: Pontapé de baliza para a equipa do Marítimo, já efetuado. Corta a defensiva do Gil Vicente. Santi Garcia tentava meter a bola para um lado e buscá-la pelo outro. Recupera a equipa do Marítimo, vai para a frente, atenção, a bola metida para o lado esquerdo, vai chegar primeiro Marvin Elimbi, faz ali a cobertura do esférico e depois o jogador do Marítimo salta ali por cima da publicidade e não o vemos, mas não deve estar bem tratado.
2: É, ali um lance um bocado acrobático ali do avançado do Marítimo, mas ele já está recuperado, já, ou não, que está ali combalido com dores, ali contra o placar à publicidade, mas deixa-me dizer que é uma cobertura fantástica do central de Gil Vicente, que ele é exímio neste tipo de lances.
1: Olha, é o Gil agora a fazer mais duas substituições. Entra Espigares. O Gil vai arriscar com 3 centrais, porque a equipa do Marítimo tem 2 pontas de lança.
2: É, deixando ali o Luís Pinto ali a fechar ali um bocadinho as portas, como se costuma dizer na gira do futebol. às vezes corre um bocadinho para o mal, mas bem aqui também, na minha opinião, o treinador do Gil, porque como o Marítimo joga com dois pontas de lança, às vezes pode ficar com superioridade numérica aqui a fechar ali um bocadinho as portas ali perante os avançados do Marítimo.
1: Bola a ficar na posse dos homens da equipa do Gil Vicente. As saídas então de Lawson e Gil Martins e as entradas de Martim e Espigares na equipa do Gil Vicente. Bola a ficar na posse dos homens do Marítimo. Gabor. Gabor vai jogando tudo para o lado esquerdo. Deixou a bola para Paulo Henrique. Devolução a Gabor. 88 minutos e meio. Aproximámos-nos a passos largos do final desta partida. O Gil continua a vencer por 1-0, mas está tudo em aberto. Olha o Marítimo a tentar meter sempre três homens agora dentro da grande área e o Gil Vicente naturalmente agora também com três centrais a tentar segurar ao máximo esta preciosa vantagem. O Gil Vicente que na primeira parte desfrutou de inúmeras oportunidades, não concretizou, o Marítimo também teve algumas, também não empatou e agora é o Marítimo quem busca. Olha o cruzamento para a grande área, para as mãos do guarda-redes Lucão.
2: É, ali já em esforço, ali o lateral Marítimo. Não tem subido muitas vezes, aqui o lateral direito do Marítimo, mas agora sim, e bem ali a dar oportunidade aqui a este corredor direito e a criar bastante perigo aqui à zona defensiva do Gil Vicente.
1: Agora Sensi tentou servir o Martim, mas parece a defensiva do Marítimo a cortar. Bola metida para o guarda-redes, deixou já para Nilton. Nilton vai ganhar lançamento de linha lateral. Ricardo Gaio não lhe permite. Ricardo Gaio é aquele estilo de jogador que não dá um lance por perdido e na dividida ganha quase sempre.
2: Não viu-se na primeira parte um jogador quase, que foi um jogador quase extremo, a criar muitos desequilíbrios na primeira parte, na minha opinião. Na minha opinião, o melhor jogador do Gil Vicente na primeira parte. Todos os lances de perigo que o Gil teve foi muito à custa das subidas de Ricardo Gaio e depois na segunda parte a não arriscar tanto, porque como dissemos há um bocado na divisão do jogo, o treinador do Marítimo a perceber isso mesmo e a colocar lá um jogador para não deixar subir no terreno.
1: Já está a começar a contar os 5 minutos que o árbitro deu de compensação. A equipa do Gil Vicente vai segurando esta vantagem. A bolinha Igor levantou para dentro da grande área. Atenção, vai saltar ali o jogador do Gil, não chega. Ricardo Esgaio, depois a bola sobrar ainda para os homens da equipa do Marítimo. Vai ganhando a posse de bola. Ainda o Paulo Henrique vai para a linha final. Depois o cruzamento não surge porque aparece ali o corte de Joelson Fernandes no apoio à sua defensiva e a bola bate no jogador da equipa do Marítimo. Está caído no relvado. O árbitro vai lá ver o que se passa. O Marítimo já não pode fazer mais substituições. E está completamente exausto aquele lateral esquerdo da equipa do Marítimo. Agora parece já mais recuperado. Com estas e com outras passa-se um minutinho. E a equipa do Gil Vicente tem agora mais 4 para segurar esta vantagem. Pontapé de baliza para Lucão. Espera que os seus companheiros de adiante no terreno de jogo. Levantou para a intermediária contrária. Depois a cabeça ali de Sensi. Mas a bola a sobrar ainda para Vietas. Vieites pontapiá para o meio campo da equipa do Gil Vicente a recuperar a formação barcelense. Vai tentar ganhar Ricardo Esgaio, ganha na raça e depois bate contra um adversário e ganha lançamento de linha lateral. O jogador da equipa do Gil Vicente, Ricardo Esgaio, arremesso que vai ser efetuado pelo próprio, que espera até ao limite da contagem do árbitro para o fazer. A bola para a cabeça de Sensi. Sensi a ganhar ali sobre um adversário, não ganha sobre o segundo. Martim perdeu, recupera o Marítimo, tenta vir para a frente. Olha a velocidade do jogador da equipa do Marítimo, Ayuma. Depois o corte da defensiva do Gil Vicente e agora tem o Gil a precipitar-se de qualquer maneira, porque há que segurar a bola, não é?
2: Neste lance ali a defesa do Gil ali a fazer uma boa cobertura e depois a fazer um disparate autêntico que foi dar a bola ao Marítimo.
1: Quando a equipa não tem bola, pode ser perigoso. Olha o Marítimo, pode ir para o empate, tirou, gol! É do Marítimo!

0: equipa do Marítimo e depois percebeu-se que o Marítimo estava com três pontas de lança, três jogadores fixos ali na defesa do Gil Vicente, que obrigou o treinador do Gil a colocar mais um central para jogar quase de igual para igual, ou em superioridade numérica de apenas um jogador, e depois acontece sempre isto, e na minha opinião, olha, o Marítimo, o treinador do Marítimo na segunda parte a dar aqui uma lição tática perante este Gil Vicente, porque aquilo que fez na segunda parte, não digo que merecesse ganhar ou apenas perder, mas mereceu este gol do Marítimo.
1: Foi Ayuma o último a rematar para a baliza do Gil Vicente. Ayuma, um dos jogadores que entrou a rematar um autêntico míssil lá para dentro, sem que Lucão pudesse fazer o que quer que seja, porque a bola foi com muita força e bem puxada pelo jogador Ayuma.
0: É, ali um remate ali quase à queima-roupa, ali quase na pequena área, aqui o guarda-redes a não poder fazer nada. Pena foi ali as coberturas dos jogadores do Gil Vicente, que não foram as melhores, mas pronto, o futebol é isto. E o Gil Vicente a sofrer aqui um golo que não estava a contar.
1: E estamos no último minuto deste prolongamento. Atenção à equipa do Gil Vicente no ataque, com o árbitro da partida a interromper, a dizer que Marvin Alimbi terá cometido falta. É livre para a equipa do Marítimo. A verdade é que nós assistimos a duas partes completamente distintas. Uma primeira parte de muito maior fulgor ofensivo por parte da equipa do Gil Vicente, que tu foste referindo que não se poderia desperdiçar aquelas oportunidades porque poderiam vir a fazer falta. Mas nesta segunda parte, a equipa do Marítimo foi, do meu ponto de vista, também superior à equipa do Gil Vicente e acabou por chegar ao golo da igualdade. Livre para a equipa madeirense. Já estamos a pisar mesmo os 5 minutos finais. O árbitro da partida poderá dar mais um minuto porque houve o golo. Vamos ver, a bola a sobrar para os homens da equipa do Gil Vicente, com Boatumaranga a levantar tudo, vai correr Marvin Alimbi, que está a jogar a ponta de lança, parece o guarda-redes Vieites a cortar, a bola vai cair aqui perto de Boatu, ganhou de cabeça, cai próximo de Sansi e depois vai lá ganhar ali o jogador da equipa do Marítimo com Sansi a tentar ganhar, então a bola, fazem um balão os jogadores da equipa do Marítimo, com Prioste ali a jogar, depois a bola a ficar na posse dos homens do Gil, com o arte da partida a dizer que é o final da partida. Final da partida em Barcelos. O Marítimo, já em período de compensação, a chegar ao golo da igualdade, e o Gil continua nesta senda sem vencer. Já vai em 4 jogos consecutivos que não consegue vencer.
2: Senda negativa.
0: É, olha, uma primeira parte onde, por culpa do Marítimo, o Gil podia ter resolvido o jogo naqueles primeiros 45 minutos. Assim não foi. Assim não aconteceu, porque por muita falta de eficácia desta equipa do Gil Vicente, isto é quase um jogo papel químico daquilo que foi o jogo em casa com o Académico de Viseu. Uma equipa numa primeira parte com maior posse de bola, com apenas a pecar pela finalização, e depois uma segunda parte onde, na minha opinião, o treinador do Marítimo mexeu aqui em peças cruciais na equipa do Marítimo. Repara que tirou um jogador do meio-campo, deslocou um jogador para a esquerda para tapar as subidas do Esgaio, compensou o meio-campo e depois foi uma equipa muito mais agressiva, uma equipa com um bloco mais subido, e uma equipa onde criou bastantes dificuldades esta equipa do Gil Vicente, e sobretudo por aquilo que fez na segunda parte. Na minha opinião, ajusta-se perfeitamente este empate.
1: Os jogadores vão-se cumprimentando, vamos ver quem será o homem do jogo nesta partida, mas provavelmente Ayuma. Normalmente é atribuída quase sempre a quem marca, a quem define, a quem decide o jogo.
2: Não é José Queiroz, o homem do jogo é Murilo.
1: Pronto, a Murilo, que foi substituído por Joelson Fernandes, que também, diga-se passagem, não trouxe nada de novo à equipe.
0: Sim, também, o próprio Ricardo Esgaia fez uma primeira parte muito boa.

0: mas provavelmente vai ser aquele que é mais fácil de levar, que é aquele jogador que fez o gol mesmo ao acabar. Vamos ver quem é que vai ser.
1: É Moreno.
0: Cada um tem a sua opinião.
1: É Moreno.
0: É Moreno?
1: É Moreno.
0: E fez um bom jogo também. Luís Pinto também optou por tirar cedo da partida, bastante desgastado, mas também se aceita também que Murilo seja o homem do jogo.
1: Muito bem, as equipas estão ali no relevado, naturalmente mais cabisbaixas as do Gil Vicente, que tiveram o pássaro na mão, mas aos 92 deixaram-no fugir, e a equipa do Marítimo acaba por conseguir um ponto precioso aqui na cidade de Barcelos. Marítimo que trouxe uma boa falange de apoio da Madeira para apoiar esta equipa, e que vai agora a formação marítimista até ali ao topo da baliza do Gil Vicente para mostrar, até ao topo sul, para mostrar a sua gratidão perante o apoio daqueles adeptos, que são muitos. Ao contrário, a equipa do Gil Vicente vem para o topo norte para também pedir agradecer o apoio, mas alguns já acabaram por ter saído, e são muito poucos. A verdade é que a equipa do Gil Vicente parece uma equipa cabisbaixa, não está neste momento a viver um período positivo. Pese embora algumas nuances positivas em termos exibicionais, nesta partida foi durante a primeira parte, na partida com a Viseu foi praticamente o jogo todo, mas perdeu. Com o Benfica foi uma equipa que não teve bola, mas quase que ia fazendo surpresa. O Benfica só passou a vencer aos 88 minutos, e por isso a equipa do Gil Vicente está agora malfadada para os minutos finais das partidas, porque acabou aos 88 por sucumbir perante o Benfica, acaba aos 92 por sucumbir aqui perante a equipa do Marítimo. Não é fácil aceitar esta mesma situação, mas os jogos são assim. Quando o árbitro dá o apito inicial, começa e só acaba quando ele disser que acabou o jogo.
0: É pena, porque o Gil poderia ter ficado com a vitória. Eram 3 pontos saborosos para esta equipa do Gil Vicente, mas por outro lado também há que referir que foi uma equipa na segunda parte do Marítimo bastante alvaz, bastante uma equipa completamente diferente daquilo que foi na primeira parte. Porque se assim não fosse, Queiroz, provavelmente o Gil Vicente ia só se picasse muito pela finalização, porque senão ia dar, digo, não digo uma goleada, mas ia ganhar fácil esta equipa do Marítimo.
1: Isso não aconteceu, obviamente. A equipa do Marítimo acabou por ter um empate. O Marítimo que nesta segunda parte foi sem dúvida uma equipa que teve mais golos esperados, 0,45 contra 0,39 do Gil. Teve menos posse de bola, 48-52, muito equilibrado aqui. Mesmo assim teve menos remates na segunda parte, 9-4, mas à baliza teve 3 e o Gil 2. E daí, e grandes oportunidades, uma para cada lado. Daí a equipa do Gil Vicente na segunda parte parecer que as coisas estavam menos equilibradas, porque a diferença para a primeira foi muita, e por isso mesmo nós tínhamos na retina a exibição do Gil na primeira parte e temos na retina a exibição do Gil na segunda. Mas a verdade é que no jogo inteiro o Gil tem mais golos esperados, tem mais posse de bola, tem muitos mais remates, mais enquadrados, tem as mesmas grandes oportunidades, 3 para cada lado, tem mais cantos, mas o resultado final foi 1 para a equipa do Gil Vicente, 1 para o Marítimo. Vamos esperar que o Murilo se desloque até à zona de entrevistas rápidas para ouvirmos o jogador da equipa do Gil Vicente, para vermos, ouvirmos também da sua boca, aquilo que, da sua cabeça, aquilo que se passou dentro destas 4 linhas, porque não é fácil gerir estes resultados que acabam por surgir na parte final dos jogos. Um Gil Vicente que teve nos centrais uma boa prestação. Pena foi este último lance onde me pareceu que foi o Boatu ou o Marvin, um dos dois que não conseguiu cortar a bola e deixou com que o jogador Ayuma dominasse, se virasse para a baliza e rematasse um autêntico míssil lá para o fundo das redes.
0: É, ali o central, como dissemos naquele lance onde o central de Gil Vicente precipitou-se e ia mandar ali um chutão, para a frente, onde estava completamente sozinho, onde estava, até poderia sair a jogar
2: Vasco, vamos ouvir o Murilo.
0: Quando nós temos bola.
1: Vamos ouvir então o Murilo,
2: o homem do jogo.
3: Primeiro golo, presumo, da temporada, claro, presumo que trocava fácil esse troféu pelos três pontos do Gil Vicente. Que razões encontra para a equipa não ter sido feliz e não ter conseguido segurar aquela vantagem?
4: Boa tarde. Acho que com certeza esse prêmio pelos três pontos, pelo quanto a equipa suou e buscamos não só o primeiro como o segundo gol no jogo. Não conseguimos, e obviamente chega um momento do jogo que tu tenta marcar o segundo gol, não consegues. Nos resguardamos mais e bem, no último minuto tivemos uma má sorte, o mérito do Marítimo, enfim, o futebol é assim. Sofremos esse gol no fim, pagamos o preço, gostaríamos muito de ter ganho em casa, vindo de duas derrotas, dois resultados negativos. Mas não foi possível. Eu acho que o trabalho está aí, eu acho que a nossa equipe demonstrou muita qualidade hoje, no sentido do que é futebol, do que é gostar de ter bola, futebol ofensivo, futebol que gosta de um jogo bonito. Fomos castigados no último minuto, é uma pena, mas seguimos de cabeça erguida. Obviamente agora, os próximos dias vai doer um bocado, mas espero que após essa paragem a gente possa voltar e transformar não só as boas exibições como em pontos também, que é importante para esse campeonato que é tão difícil.
3: Muito obrigado, Murilo Sousa, parabéns, ele é o homem do jogo. Vamos ainda ter a possibilidade de falar com o Ricardo Sgai.
2: Muito bem, ouvimos então naturalmente Murilo, o homem do jogo, dizendo ele naturalmente também que foi mérito do Marítimo, então foi naturalmente má sorte do Gil Vicente. Vamos ouvir Ricardo Sgai.
5: Deixou fugir. Boa tarde. É verdade, é um sentimento agridoce. Apesar de estarmos a ganhar, tivemos diversas oportunidades para aumentar a vantagem. Não o conseguimos fazer. E no lance de felicidade que o Marítimo teve, acaba por fazer o gol, acaba o jogo e depois já não havia grande tempo para ir atrás do segundo gol. Acho que basicamente, resumidamente, o jogo foi esse. Nós, com uma grande personalidade, uma boa identidade de equipa do que é o jogo recente, faltou-nos se calhar fazer o segundo gol para matar o jogo, mas é futebol, há que levantar a cabeça. Sabemos que tínhamos duas derrotas, agora um empate em casa, mas agora temos a paragem de campeonato, vamos afinar o que está a faltar e trabalhar cada vez mais para conseguir os objetivos.
3: O que está a faltar, pelo menos assim numa análise rápida, é que a equipa cria muitas oportunidades, já o tinha feito diante do Académico de Viseu, mas não consegue materializar isso em golos, pelo menos nos golos que desejavam. Em que medida é que este empate pode ajudar a equipa a crescer, até pela pausa que aí vem?
5: Não, obviamente há sempre espaço para crescer, seja a ganhar, a perder ou a empatar, há sempre espaço para crescer, porque nem todas as equipas são perfeitas. O que é certo é que temos de trabalhar diante disso, sabemos que estamos bem defensivamente, consistentes defensivamente, damos poucas oportunidades aos adversários para nos criar perigo. Agora temos obviamente, como equipa, achar os caminhos para conseguir meter a bola dentro da baliza, que isso é o mais importante.
2: Muito bem, ouvimos então o Ricardo Sgaio. Naturalmente, a equipa cria muitas oportunidades, mas não concretiza.
1: Isso já nós falámos aqui e fartámos-nos de o dizer. Deixa-me também dizer, porque recordar é viver e estas coisas são assim mesmo. Hoje, nesta tarde solarenga, conseguimos ter aqui o Vasco Falcão, que já esteve com a Cava. À nossa esquerda, o Pedro Fernandes, antigo colega nosso, que está na Rádio Observador. Lá embaixo, na Flash Interview, o Ricardo Ribeiro, ao serviço da Sport TV, a fazer as entrevistas rápidas, e ele também deu durante muitos anos o seu contributo à Cava da FM. Portanto, esta rádio é assim mesmo. Hoje conseguiu juntar, parece que, toda esta malta que em tempos, nós quase crianças, lá íamos fazendo os nossos relatos, mas a verdade é que hoje ainda nos mantemos por cá, uns por um lado, outros por outro, e recordar é viver. Um bem-aja para todos eles também. Agora, sobre as declarações do Ricardo Esgaio e do Morelo, ambas são repetitivas, no fundo. Na essência, está tudo dito. O Gil Vicente desperdiçou muitas oportunidades, não conseguiu marcar, e depois, quando quem não marca sofre, acabam naturalmente por acontecer. Isto não é... Esta situação não é virgem no Gil Vicente, não é virgem em quase todos os clubes. Isto acontece. A intranquilidade apodera-se da equipa, o treinador adversário joga as fichas todas na frente de ataque, à espera do erro do adversário. Bastou errar uma vez para que o Marítimo pudesse naturalmente chegar ao empate.
0: É, o futebol é golo.
2: Muito bem, Vasco, vamos ouvir o treinador do Marítimo.
3: Antes de entrarmos aqui no ar, que leitura faz a este empate? Não basta dizer que a equipa do Marítimo teve sorte, porque a equipa, sobretudo no segundo tempo, soube correr atrás de um resultado que não lhe era favorável, sobretudo por uma primeira parte, não sei se concorda, menos conseguida por parte da sua formação.
6: Eu concordo consigo. Foi um jogo difícil. Já sabia antes, porque na minha opinião o Gil tem uma equipa muito forte, tem boa dinâmica, tem energia, e sabe jogar, tem várias opções em termos de posse, criar superioridade numérica no meio campo, e tem várias opções, e nós tivemos muitas dificuldades com isso, principalmente a dinâmica ao lado direito do Gil, nosso lado esquerdo, tivemos muitas dificuldades. E pronto, faltava aquelas palavras de clichê, energia, dinâmica da nossa equipa. Nós tivemos dificuldades com isso, e a nossa equipa precisa, e normalmente a equipa tem. O sorte, entre aspas, só ficava 1-0, tivemos a primeira paragem, e a partir deste momento a equipa recuperou um bocado. Mudamos também o sistema, nunca trabalhamos esse sistema, fomos com 5, linha de 5, a equipa recuperou bem, criámos acho que 2 oportunidades antes do intervalo, por isso também foi importante para chegar lá, porque antes ganhámos a bola e não havia ninguém para atacar a baliza adversária, por isso também acabámos forte, mas pelo menos chegámos lá na primeira parte. E segunda parte, eu não costumo dizer que controlámos o jogo, mas foi um ritmo diferente, mais compacta, mais com mais energia, com mais dinâmica, e Gil jogava mais, e também tem seu direito, mais no contra-ataque, um bloco médio, e nós tentámos criar oportunidades. Começámos muito bem, acho que logo no primeiro minuto o Maxim tem aquela oportunidade, e pronto, a equipa não desistiu, tinha essa sensação contra o Moreirense principalmente. Agora não desistiu, foi um campo, mais uma vez foi difícil, e lutámos para um bom resultado, porque também quebrámos aquela dinâmica de 3 derrotas seguidas, porque não, são 4, depois paragem, e depois toda a gente fala, já são 4 e o próximo adversário é o Porto, sabe que, como isto funciona, por isto foi importante. E também, hoje havia, eu já disse várias vezes, havia mais do que 200 adeptos do Marítimo, é sempre um bom sinal, e também foi difícil na primeira parte, mas depois da segunda parte elas começaram também a equipa, porque a equipa precisava, e nós dizemos sempre assim, nós precisamos daquela dinâmica, a energia dos adeptos, e às vezes vai ser um jogo difícil, uma fase do campeonato difícil. Aconteceu hoje de primeira 30 minutos, recuperamos, também faz parte, o jogo demora, é um clichê também, 90 minutos e pouca coisa, e nós fomos capazes hoje para empatar o jogo. Foi importante, agora temos paragem e temos a recuperar.
3: Michel, fomos notando ao longo da partida, sobretudo na primeira parte, em termos estatísticos, algo que não é muito habitual no Marítimo, só cometeu 2 faltas. Houve mais de mérito da sua equipa por uma entrada mais macia, ou mais mérito do Gil Vicente? Que forma é que ainda...
6: Eu acho que os dois, porque mais uma vez acho que Gil Vicente tem uma boa equipa, principalmente no primeiro treino, nós tivemos muitas dificuldades, e a nossa faltava aquela dinâmica, aquelas faltas, aquelas jogadas duelas, foi tudo, pá, chegámos lá, mas faltava uma coisa, e isto principalmente no primeiro 30 minutos foi assim, porque normalmente a equipa luta, porque principalmente no corredor central precisa, pá, a bola vai jogar no corredor central, e nós precisamos jogar duelo, agora foi muito, pá, chegámos lá, mas faltava uma coisa, e principalmente isto tem a ver ver com a equipa adversária, como o Gil, e como nós jogámos a primeira parte.
2: Muito bem, ouvimos então o treinador do Marítimo, Mitchell van der Kaag, dizendo: mudamos o sistema e a equipa mudou e foi o Marítimo diferente, não haja dúvidas.
1: Olha, e ele tocou na ferida também, quando disse que na primeira paragem mudámos logo ali, e isso é um facto. O Gil Vicente dos Mestres, 30 minutos, sem dúvida nenhuma, instalou-se no meio-campo do adversário e foi efetivamente a melhor equipa. Depois daquela primeira paragem para a hidratação, o Marítimo reequilibra o jogo, inclusive tem as melhores oportunidades no final da primeira parte para poder chegar ao empate. E na segunda parte tudo ficou mais claro, pelo menos foi a equipa que mais arriscou, mesmo mudando o sistema para os 5 defesas.
0: É, ele disse que mudou a atitude, que isso foi fundamental, na minha opinião, também para este Marítimo levar um empate para a Madeira, e depois estas pausas têm estas coisas, não é? Para uns ficam beneficiados e para outros ficam prejudicados. Neste caso, o treinador do Marítimo percebeu e bem que para a sua equipa ficou beneficiado com as paragens, e depois na segunda parte percebeu que tinha que mudar algo na equipa a nível taticamente. Ele assim o fez, como nós dissemos aqui no início da segunda parte, assim o fez e levou frutos, porque ao mudar criou muitos, muitos mais problemas esta equipa do Gil Vicente, e quando é assim, nota-se que é um treinador que está concentrado no jogo, é um treinador que está a pensar bem o jogo.
2: Então vamos ouvir o treinador, Luís Pinto, vamos ouvir.
3: Se perguntava há instantes isso ali ao Ricardo Desgaio, porque se sentiu a determinada altura que a equipa do Gil tinha os 3 pontos no bolso, revelando aquilo que já aconteceu no passado. A equipa queria muito, mas não consegue materializar por vezes em golos essas oportunidades criadas.
7: É assim, nós sentimos que tínhamos os 3 pontos, não? Porque enquanto o jogo tenha aberto, isto, acho que não há treinador nenhum que descanse antes do apito.
3: E não descansou, até pelas substituições, não é?
7: E nesse sentido, nós temos sempre que olhar para o jogo e tentar dar o nosso contributo à equipa. Agora, claro que é um jogo muito, muito... Se quiser ser politicamente correto, digo que a justiça no futebol existe pelo resultado. Eu, se quiser ser alguém que vai analisar o jogo, sabe que este resultado, em condições normais, teria de ser uma vitória. Não era por 1-0, não era por 2-0, era por outros números. A primeira parte foi fantástica, até ali aos últimos 5-10 minutos, em que perdemos um bocadinho o nosso posicionamento. A segunda parte, nós não conseguimos ser tão fortes. Mas mesmo assim as melhores oportunidades são nossas, temos mais do dobro dos remates do nosso adversário. Agora o Marítimo teve uma coisa e competir é isto, é acreditar até ao fim, tentou de todas as formas e feitios conseguir aproximar-se da nossa baliza e acabou por ter a felicidade de numa das poucas aproximações que teve fazer um gol. E isto é futebol e nós temos que ter a capacidade de perceber o que é parte do processo que está bem feito e que nós acreditamos, e não são estes resultados menos positivos, porque se nós formos a comparar os resultados com as exibições, a nível de exibições nós temos que estar muito satisfeitos com aquilo que é o caminho que queremos trilhar, e isto é um teste para ver se nós nos desviamos ou não daquilo que queremos ser, e nós sabemos perfeitamente aquilo que queremos ser, sabemos perfeitamente como é que nós queremos estar dentro de campo, porque eu não acredito que alguém tenha vindo ao estádio ou que tenha estado em casa a ver este jogo tenha perdido tempo a ver o jogo. Acho que foi tempo ganho, e é assim que eu quero estar no futebol, é assim que é nesta equipa que quero estar no futebol, e queremos obviamente com 3 pontos, mas não deu para ficar com eles hoje.
3: É difícil encontrar palavras e percebemos isso no seu discurso. Muitas das vezes, quando olhamos o momento de uma equipa, descuramos muitas das vezes aquilo que é o processo. No caso do Gil Vicente, eu creio que isso esteve bem patente, até mesmo nos momentos de derrota, quer com o Benfica, quer com o Académico de Viseu. A equipa esteve sempre muito agarrada àquilo que é a sua ideia de jogo. O que é que esta pausa vai ajudar o Luís Pinto a trabalhar na equipa, ou por onde é que acha que é o caminho que deve trabalhar durante esta pausa a sua equipa?
7: Dar, não digo dinâmicas diferentes, mas há dinâmicas que nós temos que queremos começar a fazer com outros jogadores também, com outras posições, para não termos que ficar tão agarrados àquilo que começamos a trabalhar de início. E então queremos evoluir o nosso jogo nesse sentido. Queremos continuar, sim, a que toda... agora vão descansar todos, até ao final da semana descansam, e queremos que quando cheguem aqui com outra energia, com energia renovada, porque no futebol não ganhar custa. E toda a gente vai descansar um bocadinho, também queremos essa revigoração da parte energética da equipa, e depois a continuar a evoluir o nosso processo, porque acreditamos muito que é assim que se deve estar no futebol, é assim que nós queremos estar no futebol, e obviamente que há nuances que nos podem colocar. Nós ainda hoje tivemos isso em campo, nós hoje acreditávamos que sabíamos como é que o Marítimo se ia apresentar. A nível de plano ofensivo funcionou muito, muito bem na primeira parte. Na segunda parte o Marítimo alterou para 5-4-1, os nossos caminhos tinham que ser outros, e nós tentámos, e mesmo assim tivemos algum perigo por esses caminhos diferentes, mas isso também são coisas que nós queremos melhorar na nossa equipa, ter a capacidade de, quando há alterações dentro do próprio jogo, que é uma dificuldade maior, de podermos ajudar com ajustes táticos. Nós temos capacidade para jogar na mesma o que queremos e da forma que queremos.
2: Muito obrigado, Franco. Muito bem, ouvimos então o Luís Pinto, treinador de Gil Vicente, e ele foi franco. O resultado em condições normais era a vitória. O Marítimo acreditou até ao fim e, nos poucos remates que fez à baliza, marcou.
8: E o futebol é isto. Os números são frios por vezes e deixam um sabor amargo para quem tanto procura, fruto de uma boa exibição, para quem tanto procura a vitória. E a equipa do Gil acabou por naturalmente chegar à vitória logo no início da partida, teve todas aquelas oportunidades, permitiu a parte final da primeira parte aquele aproximar à baliza do Gil, do Marítimo. E depois, na parte final, o treinador do Marítimo arriscou tudo, porque tinha que arriscar tudo, e foi feliz ao arriscar tudo. É certo que o treinador do Gil também tentou, de todas as formas e feitios, tapar a sua baliza, meteu mais um central, também para ficar em igualdade numérica com o número de avançados que a equipa do Marítimo tinha, mas o futebol é assim, às vezes a justeza do resultado não coincide com o nível exibicional, mas Luís Pinto disse, e penso eu que bem, o caminho a seguir qual é? Se isto é para nos desviarmos ou não? Claro que não. O caminho a seguir é aquele que está implementado e é aquele que o Gil tem que fazer e continuar para... Porque normalmente, salvo algumas exceções, quem joga melhor acaba sempre por vencer.
0: O caminho é mesmo esse, o caminho do Gil, e vem eles, que o Gil começa sempre muito bem as partidas. É uma equipa, e o treinador do Marítimo disse mesmo, é uma equipa muito atrevida, uma equipa muito veloz, uma equipa muito aguerrida, é uma equipa com individualidades muito, muito boas. O Gil a qualquer momento, na frente de ataque, pode criar sempre situações muito de perigo. Depois falta ali aquela coisa que é essencial no futebol e em todos os esportes, que é o golo. E quando o Gil cria muitas oportunidades, não faz golo. Depois fica as coisas, a equipa fica um pouco intranquila. A equipa adversária, como hoje, não fez nada perante os primeiros 40 minutos, que poderia até o Gil ter goleado e acabar com o jogo. Assim não foi, e depois as coisas mudam, a qualquer momento mudam. Um lance quase do nada, de cabeça, o Marítimo quase que fazia um empate, e a partir daí o jogo mudou. Depois o treinador do Marítimo vem a mudar ali as suas peças, taticamente perfeito depois do intervalo, e depois, pronto, é o futebol. Mudou o jogo, e depois no final, com sorte ou sem sorte, eu acho que não há sorte neste tipo de lances, acho que é mais mérito do Marítimo a fazer o golo. Como toda a gente viu, o treinador do Marítimo meteu a carne toda no assador nos últimos 10 minutos e jogou com 3 pontas de lança, e pronto, ia sair aqui sem sorte, não é? Já não digo sorte, a sair aqui a audácia do treinador do Marítimo a ser feliz e a levar um ponto de Barcelos.
8: Nos últimos minutos a equipa do Gil Vicente evidenciou muita intranquilidade, foi aproveitada pelo técnico Mitchell van der Gaag, meteu toda a carne no assador, foi premiado com isso mesmo e chegou ao golo do empate. Meus amigos, está tudo contado desde o Cidade de Barcelos, apenas para dizer que já não há ninguém nas bancadas. Por isso mesmo, nós vamos colocar um ponto final na nossa emissão, que também já vai longa. Meus amigos, foi um prazer mais uma vez trabalhar para si. Boa tarde.
2: Muito bem, obrigado. Um abraço ao Vasco Falcão, que brilhantemente trouxe melhoria, digamos assim, estes comentários. Quanto ao Gil Vicente, joga então no dia 9 de outubro, às 18h45, vai a Moreira de Cónegos defrontar o Moreirense na 8ª jornada da Liga Portugal Betclic. É quase a reta final da emissão, vamos então para os resultados dentro de segundos.
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2: Muito bem, vamos então para resultados. Ainda só se jogaram duas partidas para esta 7ª jornada. Gil Vicente 1, Marítimo 1, Nacional 0, Famalicão 4. Famalicão foi ao Nacional da Madeira dar a chapa 4 aos insulares. Às 18 horas, portanto, dentro de 5 minutos, começa o Alverca Rio Ave, às 20h30 o Sporting Arouca e amanhã completa-se a jornada com dois jogos às 15h30, o Estrela da Amadora Académico de Viseu e o Vitória Moreirense. Depois, às 18, o Estoril Braga e às 20h30 é o clássico. É um Futebol Clube Porto Benfica. Amanhã, às 20h30, para o fecho da jornada 7. Dentro de poucos segundos, iremos também dar já a classificação atualizada para os jogos de hoje. Já a seguir.
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2: Muito bem, sabendo de antemão que já se disputaram duas partidas, vamos à classificação. Primeiro lugar, Futebol Clube do Porto, 18 pontos. Em segundo, Benfica, com 16. Em terceiro, Sporting, 14 pontos. Em quarto lugar, o Santa Clara, que é a equipa sensação desta temporada, tem 14 pontos, está no quarto lugar. Em quinto, o Arouca, tem 10. Em sexto, Estrela da Amadora, também com 10 pontos. Em sétimo, surge a equipa Bracarense, Braga, também com 10. Oitavo, o Gil Vicente, 8 pontos. Em nono, Académico de Viseu, também com 8 pontos. Em décimo, Marítimo, tem 8 pontos. Décimo primeiro, Famalicão, 7 pontos. Décimo segundo, Moreirense, também com 7 pontos. Em décimo terceiro, Alverca, tem 5. Décimo quarto, Vitória de Guimarães, tem 4 pontos. Décimo quinto, Nacional, também com 4. Décimo sexto, Rio Ave, também com 4 pontos. Décimo sétimo, Estoril, tem 2. Último lugar para o Casa Pia, tem 1 ponto. Último lugar é o 18º. E pronto, está tudo contado, está tudo dito. Lembro que no próximo fim de semana não há jogos da Primeira Liga devido aos jogos que a seleção portuguesa vai jogar. Não esquecer então, iremos estar em Moreira de Cónegos no dia 9 de outubro a acompanhar o Gil Vicente, que vai jogar perante o Moreirense em sua casa. Portanto, não esqueça, o jogo vai ser às 18h45 da próxima sexta-feira, que nós iremos acompanhar também esta partida entre o Moreirense e o Gil Vicente, sexta-feira, dia 9 de outubro. Até lá, continuação de um excelente sábado, um excelente fim de semana. Fique com a Cava da FM.
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0: 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Avenida da Liberdade acolhe amanhã a Mobicolor. Vila Fresquinha São Martinho promove a Festa das Colheitas. Adães realiza desfolhada tradicional. Estrada entre Lijó e Tamel São Fins, condicionada devido a obras. Gil Vicente recebe amanhã o Marítimo. A Avenida da Liberdade em Barcelos acolhe amanhã a iniciativa Mobicolor, inserida no programa da Semana Europeia da Mobilidade. A Mobicolor realiza-se entre as 16h15 e as 19h. A participação é gratuita, mas quem quiser pode comprar por 5€ um kit que inclui t-shirt, mochila, óculos, pós coloridos e bastões insufláveis. A partir das 19h realiza-se um sunset com DJs. Da parte da manhã, o programa conta com pinturas faciais e histórias para os mais novos e, ao início da tarde, com a atuação das escolas de dança do concelho. Realiza-se amanhã no Passal de Vila Fresquinha de São Martinho a Festa das Colheitas. A iniciativa arranca às 17h com a abertura do bar e da feirinha, seguindo-se às 19h um jantar convívio com churrasco, caldo verde, bifana e outros petiscos. A partir das 21h30 tem lugar uma desfolhada tradicional com a atuação da Universidade Sénior de Barcelos. A Junta de Freguesia de Adães promove amanhã uma grande desfolhada tradicional junto à Igreja da Freguesia. A iniciativa começa às 21h e vai contar com a atuação do grupo Os Três da Concertina. A entrada é livre. A estrada municipal 543 entre as freguesias de Lijó e Tamel São Fins encontra-se em obras de repavimentação. Os trabalhos obrigam a condicionamentos do trânsito de segunda a sexta-feira entre as 8 e as 18 horas. Fora deste período, será restabelecida a circulação. O acesso a moradores e a veículos de emergência está garantido. O Gil Vicente recebe amanhã o Marítimo em jogo da 7ª jornada da Primeira Liga. A partida está marcada para às 15h30 no estádio Cidade de Barcelos. O Gil Vicente está no 9º lugar, com os mesmos 7 pontos que o Marítimo, 10º classificado. É mais um jogo com relato aqui na Rádio Cávado.
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2: Os meus sentimentos... Não, não dá. É fraco. Muita força neste momento. Epá, que clichê. Não há palavras, pois não? 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
3: Olá, olá, olá, amiguinhos, olá malta, sejam bem-vindos ao Puro Extenso, o vosso recanto semanal onde só se ouvem os melhores remixes e versões extensas, sejam do meu bairro, do vosso ou até da banca de peixe do mercado mais próximo. Lembrem-se, visitem o nosso site em nootrabalhodofm.webnode.pt. Lembrem-se também e passem no nosso canal no YouTube, já agora subscrevam, o canal está em youtube.com/rmxpt. Deixem aquele gosto gostoso. Reparar um gosto gostoso, é bonito. E também acionem o sininho para serem os primeiros a saber das novidades. Ok, agora que esta parte já está despachada, vamos arrancar em estilo. Começamos com um hit que vem das sombras em 1984. 84, a altura em que o mundo vivia num clima de guerra fria e uma suspicácia à moda de, sei lá, de Orwell, talvez. Bom, a verdade é que os Frank Ghost do Hollywood nos presentearam com Two Tribes, aqui numa versão estendida daquelas que faz até tremer aquela lagartixa que um dia sonhou vir a ser jacaré, sabem? Exatamente, vamos lá.

É uma faixa que nos faz pensar que provavelmente até o canário que nós temos na gaiola é espião. Two Tribes, dos Frankie Goes to Hollywood, que rodou nesta edição do Puro Extenso e a abrir. Agora vamos até o ano de 83, o ano em que os computadores começavam a surgir, as ruas eram iluminadas a neon e os New Order lançavam Blue Monday. Este Blue Monday é uma daquelas faixas que com os seus sintetizadores é tão eletrizante que faz o coração disparar, quase tanto como quando pusemos as mãos pela primeira vez num computador da Apple.

E pronto, agora que já dançamos com a Segunda-feira Azul dos New Order, vamos para a próxima sequência, sequência que nos leva diretamente às raízes do pop disco e também à sofisticação eletrónica. Ora bem, esta sequência vai incluir lá mais para o meio e para o ano de 1972, numa altura em que o mundo ainda recuperava dos dramas do Watergate e a tecnologia essa começava agora a espreitar, os Hot Butter lançaram um popcorn, uma peça tão contagiante que até as máquinas de lavar queriam dançar. Em 1984, por sua vez, isto no ano de Orwell e também um ano de grandes mudanças, os Bronski Beat com Small Town Boy cantavam sobre a solidão das pequenas cidades com uma paixão que até fazia os motores dos automóveis sentirem o seu pulsar, exatamente o pulsar do seu próprio coração. Ah, coisa tão bonita, tão romântica. Ok, hoje estou muito lírico. Bom, vamos iniciar esta sequência no ano de 1977, o ano em que estreou Star Wars, e também os bairros começavam a ser verdadeiras revoluções noturnas, em que Donna Summer, neste ano de 77, nos trouxe e nos presenteou com I Feel Love. Vamos escutá-la aqui numa versão ligeiramente alterada, mas de qualquer forma, esta à época era daquelas músicas em que até os fogões e aqueles ferros de engomar em que se metiam carvão lá dentro, vocês são demasiado novos, não se recordam disso, mas até esses dois aparelhitos e essas duas coisas queriam dançar. Ah, pois é, bebê.

que sequência, meus amigos. Agora, bom, agora vamos acelerar em direção a um hino da celebração da vida. Em 1979, num ano de grandes revoluções, lembrem-se que foi o ano da Revolução Iraniana e também de muitos avanços tecnológicos que faziam o mundo parecer um grande parque de diversões, Patrick Hernandez lançou Born to be Alive. Born to be Alive, que aqui vai passar, claro, numa versão remixada e uma versão extensa que contagia qualquer alma e, bom, e que faz o nosso cérebro vibrar, como não podia faltar num programa onde a música é a nossa vida. Esta faixa é mesmo o combustível que nos lembra que estamos todos destinados a viver com intensidade. Então, como dizia a nossa querida Lili Canessas, viver é precisamente o contrário de estar morto.

Ao longo desta viagem, relembramos 84 com os Frank Goes to Hollywood, 83 com os New Order, em 77 fomos recordar Donna Summer, 72 os Hot Butter e mais uma vez em 84 recordamos os Bronze Kibit, a terminar na energia contagiante de 1979 com Born to be Alive de Patrick Hernandez. É assim, meus queridos, é assim que vamos concluindo mais uma jornada do Puro Extenso. Espero que tenham gostado desta seleção que viajou desde os tempos modernos e também desde os nossos periquitos e canários espiões aos ritmos alucinantes das pistas de dança dos anos 70 e 80. Lembrem-se, para continuar esta viagem musical, podem visitar o nosso site em nootrolado.fm.webnode.pt. Podem também subscrever o nosso canal no YouTube em youtube.com/rmxpt. Deixem o vosso gosto, ativem o sininho, porque aqui o Universo das Remix é tão vasto como o oceano. Aliás, os oceanos do planeta azul. Estaremos de regresso na próxima semana, mesmo dia, mesma hora, aqui na frequência da tua rádio, para te trazer mais remixes e versões extensas que vão fazer os ditos periquitos e canários espiões dançarem, ou se preferirem, em tempos de loucura como estes que correm até os líderes mundiais, aqueles assim do cabelo tipo pois com as cenas, até esses vão querer dançar. Até lá, olha, mantenham o ritmo, deixem-se levar pela magia da música. Eu sou o Carlos Gidier. Nunca se esqueçam, a vida é demasiado pequena para versões curtas. Tchau, até para a semana.

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